0: esse som é sensacional. Espero que tenha animado você nessa noite, hein? Energia total. Fique ligado, viu? Pra mais novidades. Espero que tenha gostado, mas tá chegando outra aqui que eu tenho certeza que você vai amar.
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0: 21 horas e 24 minutos.
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2: O Hora Hits está de volta, meu amor. E tem mais música especial chegando por aqui, hein?
3: Ascendente no amor, Marcelinho. Aí é bonito demais, hein? Boa!

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1: Pô, de Black, eu tô malzão, cara.
0: É ela de novo, né?
1: É verdade. Cara, eu tô precisando desabafar, meu.

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1: Espero que você tenha curtido esse som tanto quanto eu, viu? A energia aqui na Hora Hits nunca fica em baixa. Agora que você curtiu esse som, bora virar a página pra mais um Hits.

0: som maravilhoso que acabamos de ouvir, hein? Tá curioso pra saber o que vem por aí? Então fique ligado, porque já já tem muito mais Hit Top que vai rolar por aqui. Vamos dar uma pausa, mas fica por perto que é rápido, viu? Eu retorno já na Oriente FM. 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
9: 21 horas e 50 minutos.
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0: A sua conexão musical está de volta no Hora Hits. Mais uma canção especial para te fazer companhia.

Fechamos essa sequência com chave de ouro, meu povo. Prepare-se, hein, porque aqui tem muito mais por vir. Depois desse hit que a gente curtiu, bora navegar por novas vibrações.

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0: música não para. Tá curioso pra saber o que vem por aí? Então fique ligado, porque já já tem muito mais hit top que vai rolar por aqui. Bora fazer uma pausa, mas não sai daí não, que é rápido, ok? Um breve intervalo, meu bem, e já já eu retorno na Oriente FM.
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0: 22 horas e 15 minutos.
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2: Hora Hits retorna com tudo, meu bem. 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E vem aí um grande sucesso pra você curtir.

música sempre levanta o astral da galera, não é mesmo? Não perca o pique, hein? A noite tá só começando, meu amor. Curtiu o som? Ai, coisa boa! Agora, bora mudar um pouco de ritmo, então fique ligado com a gente.

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0: música segue no ar pelo Hora Hits. Já já tem mais. E deixa eu te contar uma coisa. A noite tá só começando. Breve intervalo e já já eu volto com mais hits pra você. Não sai daí não. Galera, é rápido e eu volto já com mais sucessos pra você, tá bom?
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7: 22 horas e 40 minutos.
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9: O Hora Hits volta à sua programação. E tem mais música especial chegando por aqui, hein?

essa faixa daquelas que você não esquece, hein? A energia aqui na Hora Hits nunca fica em baixa. Saindo de uma onda musical.

0: Hits, a variedade musical é nossa marca. Já já tem mais. E deixa eu te contar uma coisa. A noite tá só começando. Breve intervalo e já já eu volto com mais hits pra você. Não sai daí não. Galera, é rápido e eu volto já com mais sucessos pra você, tá bom?
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0: 23 horas e 3 minutos.
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2: O Hora Hits está de volta na sua sintonia, meu bem. 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E vem aí mais uma canção muito especial pra curtir.

vibe incrível, a gente segue nessa noite aqui com o What a Hits. Seguimos acelerando com mais hits pra você. E com esse ritmo eletrizante, agora vamos explorar outro hit do momento.

0: Savana Grande com uma seleção exclusiva pra você, meu amor. Fique com a gente, porque depois do intervalo a festa vai continuar com tudo, meu amor. Ai, respira fundo, meu bem, e te prepara que eu volto já com mais novidades, tá bom? Eu vou tomar um cafezinho, te convido pra tomar um comigo também, viu? Porque já já tem mais hits aqui na Oriente FM.
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0: 23 horas e 27 minutos.
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0: A sua conexão musical está de volta no Hora Hits. Um sucesso especial chega agora pra você. Aumenta o volume.

Curtiram? Eu amei! Bora mandar suas reações pelo nosso Instagram? Continuamos com tudo, meu amor! E a animação aqui é garantida! Espero que tenha gostado, mas tá chegando outra aqui que eu tenho certeza que você vai amar!

0: música boa que atravessa fronteiras e une as pessoas. Ah, essas músicas. Não me deixa sozinha aqui não, viu? Porque tem muito mais depois do intervalo. Fique ligado. Logo, logo tem outras músicas pra você curtir aqui na programação da Melhor. É Oriente FM com você. Não deixa a peteca cair não, viu? Segura essa vibe que eu volto já aqui na Oriente FM.
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0: 23 horas e 49 minutos.
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2: O Hora Hits retorna com a sua programação musical. Vem aí uma sequência especial com grandes sucessos.

essa foi mais uma track que não dá pra ficar parado, hein? Mantenha essa vibe, ó, lá no alto, porque o sucesso aqui não para. Encerramos essa música e já temos outra aqui, ó, prontinha pra você.

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1: Encerramos com essa vibe incrível. Eu, Silvana Grande, vou ficando offline. Mantenha o volume alto, que a gente se vê em breve, hein? Foram tantos sons lindíssimos. Teve novos, teve aqueles pra matar a saudade. E aí, você anotou suas músicas favoritas que rolaram por aqui hoje? Muito obrigada por compartilhar essa noite com a gente. Foi bom demais ter estado com você. E amanhã tem mais Hora Hits. Fique ligado. Eu vou me despedindo hoje, mas amanhã tem mais Hora Hits aqui na Oriente FM, tá bom?
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Boa noite, irmãos e irmãs. Senhor, fica conosco. Já é tarde, já terminou o dia. Obrigado, Senhor, por tudo que conseguimos fazer hoje, pela nossa família, por quem trabalhamos, pelos nossos amigos e amigas que encontramos. Dá gosto, Senhor, trabalhar convosco na construção de uma humanidade mais feliz e de um mundo mais humano e fraterno. No entanto, Senhor, pedimos perdão por aquilo que poderíamos ter feito e não fizemos. Poderíamos ter dado e exigido um pouco mais de nós. Amanhã, porém, teremos uma nova oportunidade. Procuraremos fazer aquilo que estiver dentro de nossas possibilidades. Esperamos encontrar-vos novamente, amanhã, fortalecidos e fortalecidas com a vossa graça, para realizar os propósitos que hoje renovamos na vossa presença. Amém. Pai nosso que estais no céu, santificado seja o vosso nome. Venha a nós o vosso reino, seja feita a vossa vontade, assim na terra como no céu. O pão nosso de cada dia nos dai hoje. Perdoai as nossas ofensas, assim como nós perdoamos a quem nos tem ofendido. E não nos deixeis cair em tentação, mas livrai-nos do mal. Amém. Ave Maria, cheia de graça, o Senhor é convosco. Bendita sois vós entre as mulheres, e bendito é o fruto do vosso ventre, Jesus. Santa Maria, Mãe de Deus, rogai por nós, pecadores, agora e na hora de nossa morte. Amém. Glória ao Pai, ao Filho e ao Espírito Santo, como era no princípio, agora e sempre.

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1: Eu sou Edson Costa, fica à vontade aí você pra estar participando, tá bom? Bom demais estar com você, que é o melhor ouvinte do mundo. Essa é a sua rádio, que é primeiro lugar em tudo, né? Em tudo que faz. Quinta-feira repleta de luz e muita energia.
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1: 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Sejam bem-vindos, esta é a sua rádio Oriente FM. E então, o Edson Costa chegando com muita música de qualidade e notícias fresquinhas. Então, se segura, vamos nessa. Sucesso o tempo todo, sempre com você.
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1: A previsão do mercado financeiro para a inflação oficial do Brasil em 2026 subiu de 4,92% para 5,04%, segundo o boletim Focus. Essa é a 11ª alta consecutiva na estimativa do IPCA, impulsionada principalmente pela guerra no Oriente Médio, guerra que pressiona os preços dos combustíveis, além do aumento dos alimentos. Com isso, a projeção ultrapassa o teto da meta de inflação, que foi definida pelo Conselho Monetário Nacional, fixada em 3%, com o limite máximo de 4,5%. Em abril, o IPCA ficou em 0,67%, enquanto o acumulado em 12 meses atingiu 4,39%.
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2: A sua Rádio Oriente FM sempre inovando. Chegando mais uma canção que você vai curtir e vai chamar todo mundo para

0: 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Rapidamente voltamos com mais músicas que falam direto ao coração. Aguarde.
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0: Meia-noite e 30 minutos.
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2: Estou de volta com você para ouvir as canções. Tá chegando agora. Sucesso o tempo todo, sempre com você.
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2: E aí, lembra desse som? A gente toca agora, com exclusividade.

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1: Tem a ver com a nossa cabeça, com o nosso bem-estar. E olha, é pra ficar de olho. A manchete de hoje é Burnout, Ansiedade e Mais. 10 livros sobre saúde mental para melhorar seu bem-estar emocional. Pois é, meus amores. Quem nunca sentiu aquele peso do dia a dia, né? O excesso de telas, o estresse que parece que nunca acaba, as demandas que chegam de tudo quanto é lado. Tudo isso pode ter um impacto enorme na nossa saúde mental. E com certeza, muita gente por aí já sentiu na pele os efeitos disso. A boa notícia é que tem muita gente buscando formas de lidar com isso, de se cuidar, de encontrar um equilíbrio. E uma das dicas que estão bombando por aí e que a gente traz com exclusividade aqui no Fofocando é essa lista quentíssima de 10 livros que podem ser um verdadeiro bálsamo para sua mente. São obras que abordam o burnout, a ansiedade e outros temas relacionados à saúde mental, oferecendo ferramentas e reflexões para a gente melhorar nosso bem-estar emocional. Porque, afinal, cuidar da mente é tão importante quanto cuidar do corpo, não é mesmo? É um assunto sério, mas que a gente precisa encarar de frente e com informação de qualidade. Então, se você se identificou, se sente o peso do estresse das telas ou conhece alguém que está passando por isso, fica a dica dessa lista de livros. É uma ótima forma de começar a se cuidar e de entender melhor o que se passa dentro da gente. Um verdadeiro mimo para a alma, que está super em alta.
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3: E chegando mais uma canção. Essa aí acredito que você já ouviu, mas ouviu aqui e vai ouvir.

0: Meia-noite e 53 minutos.
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2: E aí, sabe aquela canção que você passa assim e fica procurando? Onde tá tocando essa canção? Tá tocando aqui agora, pra você. Onde quer que você esteja, onde quer que você vá, está sempre sintonizado na Oriente FM.
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2: Essa música é uma das mais ouvidas aqui.

Eu sou Edson Costa. Fica atento aí porque tá rolando muita música bacana. Saca aí o seu celular do bolso e detona a nossa rádio com os seus pedidos também.

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1: O Fundo Imobiliário Pátria Renda Urbana aprovou a sua sexta emissão de cotas, com volume inicial de 1,5 bilhão de reais. De acordo com o documento apresentado ao mercado, serão emitidos, em um primeiro estágio, 11,6 milhões de novos papéis, ao preço de R$ 128,00 cada. Considerando o custo unitário de distribuição de 12 centavos, o valor total de subscrição para o investidor chega a R$ 128,99 por unidade.
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2: Sucesso o tempo todo, na melhor rádio da cidade, Rádio Oriente FM. Essa música você sempre, quando pede, a gente toca. Vamos.

0: tá chegando o intervalo, né? Daqui a pouquinho a gente volta.
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0: 1:13.
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2: Está no ar o melhor do seu dia, com as trilhas que fazem a diferença para você que está sempre conosco aqui em nossa rádio. Sucesso o tempo todo, ouvindo músicas e trocando ideias.
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2: Essa com certeza você já ouviu, mas está ouvindo de novo.

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1: Falando agora em detalhes, o treinador Roberto De Zerbi, que comanda o Tottenham, está com planos ambiciosos para a próxima temporada. Ele expressou claramente seu desejo de conduzir o time em uma campanha com bem menos riscos e instabilidades do que a que foi finalizada há pouco. A promessa de uma limpa no elenco indica que o Tottenham pode passar por uma reformulação significativa, buscando maior solidez e performance consistente sob a batuta do treinador italiano.
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3: Tá chegando mais uma canção que você vai gostar.

0: sucesso o tempo todo. Vamos pro intervalo? Tá chegando aí o intervalo. Daqui a pouco a gente volta.
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0: 1:34.
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2: Pois chegamos, né? Um The Flash, foi rápido o intervalo. Você está na Rádio Oriente FM.
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2: E mais uma canção chegando para encantar você que gosta de música de qualidade.

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1: O Senado boliviano aprovou no domingo um projeto de lei crucial. O objetivo é revogar a Lei do Estado de Exceção, uma norma que está em vigor desde 2020 e estabelecia condições específicas para a governança do país. A iniciativa legislativa busca reavaliar o arcabouço legal implementado nos últimos anos. Esta movimentação pode gerar importantes desdobramentos políticos na Bolívia.
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2: Mande o seu alô por texto em nosso WhatsApp. Chegando mais uma canção que você vai curtir e vai chamar todo mundo para ouvir.

0: 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Uma rádio diferente de todas, igual a você. Hora de recarregar as energias com um breve intervalo. Já voltamos daqui a pouquinho. Aguenta aí.
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4: Uma hora e 55 minutos.
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0: Não deu nem tempo de piscar, ó. Já cheguei, tô de volta. Sucesso o tempo todo, em primeiro lugar.
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0: Essa música é pra ouvir bem coladinho.

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1: O SUS recebeu um importante reforço com a criação na Fiocruz do Centro de Desenvolvimento e Produção de Terapias, CAR-T, voltado à fabricação nacional de terapias celulares para o tratamento de câncer. Considerada um dos maiores avanços da oncologia recente, a tecnologia utiliza células de defesa do próprio paciente, modificadas geneticamente em laboratório para combater doenças como leucemia, linfoma e mieloma. A iniciativa busca ampliar o acesso ao tratamento com custos reduzidos por meio do SUS.
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0: Sucesso o tempo todo. Rapidamente para um intervalo. Mas ó, não desliga aí não, viu? Nem mude de sintonia. A sua trilha sonora favorita retorna já já.
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0: 2 horas e 14 minutos.
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2: Estamos de volta, chegando. É um prazer enorme estar com você, tá bom? Rádio Oriente FM.
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2: 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É a gente tocando e você dançando.

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1: Olha só essa bomba que tá circulando por aí. Parece que Caroline Lima e Léo Pereira, os dois com 30 anos, estão dando fortes indícios de que o romance pode ter reatado. Você acredita? Pois é, os dois foram flagrados juntinhos hoje mesmo, segunda-feira, dia 25, durante uma gravação lá na Rocinha. E não é só isso não. O burburinho é que rolou show, sushi e até festa na convocação. Tudo isso apontando que eles podem estar sim de volta. A gente fica aqui na torcida por esse casal que a gente adora.
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2: 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E mais uma canção chegando aqui, você pedindo e a gente tocando.

0: você ouve as canções que são sucesso e novidade. 103,1, a rádio mais ouvida da cidade. Essa foi a última desse bloco. Daqui a pouco, tamo de volta.
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0: 2:36.
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2: Eu sou Edson Costa e continuo com você aqui na Rádio Oriente FM. Chegando mais uma canção. Pediu, tocou, você interage conosco. Fica à vontade.

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2: O Conselho da União Europeia decidiu suspender por um ano as tarifas sobre ureia e amônia. A medida, aprovada recentemente, visa reduzir os custos para os agricultores europeus. No entanto, é importante frisar que esta suspensão exclui produtos originários da Rússia e de outros países que não foram especificados na comunicação oficial. A ação busca estabilizar o mercado interno de insumos.
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3: Fique sintonizado em 103,1 e mandando sua mensagenzinha de texto pelo nosso WhatsApp. Aqui na rádio a gente não para. E você também não para de pedir música. Tá chegando mais um som. 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

0: 2 horas e 55 minutos.
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2: Ei, vem cá, conta pra gente, fica à vontade, tá? Conta tudo e não esconda nada. Essa é a programação mais gostosa. Sei, você curte, é. Tá dizendo? Ah, você diz isso, né? Então tá bom. Essa é a sua rádio. Já estamos de volta com a Rádio Oriente FM.
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2: Esse é mais um som que chega aqui na sua, na nossa rádio. E você curtindo e a gente tocando.

eu sou Edson Costa, tô com você ligadinho aqui na sua rádio, a mais ouvida. E você, a partir de agora, vamos de mãos dadas ficar nessa linda programação.

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1: O BNDES iniciou em maio um processo de venda de parte da participação societária na Petrobras e na Axia Energia. De acordo com uma das fontes que ouvimos, o BNDES Par vendeu nesse mês, até o momento, cerca de 3 bilhões de reais em ações da Petrobras e mais de 500 milhões em papéis da Axia, que é a antiga Eletrobras.
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2: Sucesso o tempo todo, com audiência disparada, só pra você. E mais uma canção chegando pra encantar você que gosta de música de qualidade.

0: 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Fechando assim, mais um bloco musical.
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0: 3:13.
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2: Foi rapidinho, né? Cheguei rapidinho, rapidinho. Sucesso o tempo todo, em primeiro lugar.
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2: Essa música bailou muitos apaixonados.

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1: Israel executou ataques contra vilarejos nas regiões sul e leste do Líbano. A ação militar ocorreu ignorando o cessar-fogo em vigor na área. Os bombardeios atingiram diversas comunidades. Esta ofensiva representa uma violação do acordo de trégua, aumentando a tensão na fronteira. Não há detalhes adicionais sobre as consequências imediatas dos ataques, mas a situação é de alerta máxima na região.
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2: 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Essa música todo mundo adora.

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0: 3:23.
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2: 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E você sente isso, capturando o espírito do nosso tempo em cada nota de música tocada. Sucesso o tempo todo. 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
2: Quando chega uma, todo mundo pede. E você pediu essa, e a gente tá tocando.

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1: E falando em Copa do Mundo, o atacante Rafinha está confirmado para o Mundial de 2026. E não é só isso. Ele chega para a sua segunda Copa como um dos principais nomes ofensivos da seleção brasileira comandada por Ancelotti. A expectativa é que Rafinha seja uma peça-chave no esquema tático do treinador, trazendo velocidade e técnica para o ataque da nossa seleção.
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2: O nosso Face, você aí participando e conhecendo toda a galerinha. facebook.com/RedeOrienteFM.
3: Esse aí toca exclusivo aqui pra gente. E toca agora.

0: 103,1, com música de qualidade. Fechando mais um bloco, daqui a pouquinho a gente tá de volta.
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6: 3:42.
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0: Está no ar o melhor do seu dia, com as trilhas que fazem a diferença. Para você que está sempre conosco aqui na rádio. A partir de agora você confere aqui, na Rádio Oriente FM.
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0: Chegando mais uma, é uma atrás da outra.

Sinta-se todos abraçados por mim. Eu sou Edson Costa, tudo bem? Tô chegando para curtir juntos com vocês essa programação que hoje está top, como todos os dias. Então aguenta aí que o seu rádio vai

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1: O presidente do Supremo Tribunal Federal e o presidente do Senado Federal discutem uma proposta para a regulação dos salários de juízes. A iniciativa busca estabelecer parâmetros claros e uniformes para a remuneração na magistratura, visando maior transparência e padronização. Este diálogo entre os mais altos representantes dos poderes judiciário e legislativo demonstra a preocupação em harmonizar as diretrizes salariais. O objetivo principal é assegurar a sustentabilidade fiscal e a equidade dentro do sistema judiciário brasileiro, impactando diretamente a gestão de recursos públicos e a percepção pública sobre os vencimentos no setor.
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2: Mande o seu alô por áudio em nosso WhatsApp. E chegando mais uma canção. Essa aí acredito que você já ouviu, mas ouviu aqui e vai ouvir de novo.

0: sucesso o tempo todo. Bom, e terminando mais uma edição desse programa, a gente volta a se falar com você no próximo programa. Eu sou Edson Costa. Até lá. Tchau, tchau.
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você. Bom dia! Tá começando o programa Amanhecer Sertanejo, com o melhor da música raiz. 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
1: 4:19.

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2: 4:44.

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Bom dia, irmãos e irmãs. Senhor, dormimos bastante, descansamos e estamos dispostos e dispostas para o dia que agora se inicia. Nós te agradecemos pelo sono repousante que tivemos nesta noite e queremos te dizer que durante o dia inteiro queremos estar na tua presença. Queremos enxergar-te em nossos lugares de trabalho, nas pessoas com quem cruzamos pelas ruas, nos marginalizados que encontramos. Faze que tenhamos para cada um deles e delas uma atitude digna de cristãos, que carregamos conosco. Que sejamos pacientes, caridosos e caridosas com as crianças e que aprendamos a corrigir sem humilhar, a amar sem adular e a fazer aquilo que Teu Filho Jesus Cristo veio fazer entre nós, viver uma vida inteira de amor no serviço aos irmãos e às irmãs. Que todos e todas tenham um bom dia, um bom trabalho e que o Senhor Jesus permaneça sempre em nossos corações. Glória ao Pai, ao Filho e ao Espírito Santo, como era no princípio, agora e sempre. Amém.

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1: Ó, modão bom demais no Amanhecer Sertanejo.
2: Bom dia!
1: Que maravilha, bom demais ter você com a gente aqui na Oriente FM. Sucesso o tempo todo. Marcos Rocha por aqui, fazendo companhia nesta manhã maravilhosa de quinta-feira. Hoje é 28 de maio, última quinta-feira do mês, né? É, quase sextou, cheirinho de fim de semana na área. Vamos juntos, meus amigos! Até às 8 da manhã, tocando só modão bom demais. E você participando aqui com a gente no 33997096596. Esse é o nosso telefone e o nosso WhatsApp para você participar com a gente, tá bom? Ou também pelo 31-7215-3001 ou 33-9709-6377. Bom dia para você! Tamo juntos, Amanhecer Sertanejo no seu rádio!
2: Bom

0: Eita, modão bom demais. Gino e Gino no Oriente. Agora 5:09, bom dia.
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Moda bonita demais, amanhecer sertanejo, Zezé de Camargo e Luciano, pra desbotar a saudade. Ainda por aqui, Leandro e Leonardo, sonho por sonho, só modão, hein? Você ligado comigo no Amanhecer Sertanejo, bom dia, obrigado pelo carinho, pela audiência. Deixando o nosso abraço aos amigos aí na sintonia, a Ritinha do Santo Antônio do Rio Abaixo, tá ligado aí com a gente. Obrigado, Ritinha, quem mais também? Abraçando aqui os amigos aí na sintonia. Bom dia, Vicente. Abraço para os amigos do Cotovelo, sempre na audiência. Santa Maria de Itabira, sempre com a gente. Obrigado pelo carinho, pela companhia. Já tem o seu alô, você que está participando com a gente.

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0: amigos, para as amigas, aí na sintonia, para Silvia, Dona Sagir, Mazinho e família, todos aí sempre com a gente. Obrigado, Dona Ana, bom dia para a senhora. Alô, alô, Deusete, Pedra Azul também na sintonia, sempre participando com a gente, obrigado pela companhia. E alô também nosso amigo Tibira falando com a gente. Alô, alô, Tibira, bom dia, diretamente de Sobralha, bom dia, fala comigo.
1: Aqui é o Tibira de Sobralha, bom dia, bom dia, vamos começar os trabalhos, vamos com Deus, vamos. Hein? Um alô para todos nós que sobraram, a rapaziada lá no São João do Oriente, todos vocês da rádio, que Deus abençoe, tenha uma ótima quinta-feira. Manda uma moda para nós aí, chonada aí do Eduardo Costa.
0: Valeu, Tibira, bom dia para você, obrigado pela participação. 5h24.

0: Teodoro e Sampaio, modão bom demais.
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0: Bora falar com os amigos participando com a gente. Mazinho do Midó, tá na sintonia também. Bom dia, meu amigo Mazinho.
3: Fala, meu amigo Márcio, bom dia.
0: Bom dia.
3: Como você tá, meu amigo, beleza?
0: Beleza.
3: Manda aquela moda boa pra nós aí, manda Gustavo Lima.
0: Isso.
3: Calcinha de renda. Esse meu amigo Dalo, tá na escuta a hora dessa. Ele falou que escuta quase todo dia um pedindo a lua aí, pedindo música. Esse pra ele, meu amigo Detinho Caju. Vocês aí, pra todos que gostam da música.
0: Certo.
3: Aproveitar e deixar um abraço pra minha madrinha. Padrinho Ju, Marinha Jussara.
0: Certo.
3: Um bom dia abençoado aí pra todos nós, uma ótima quinta-feira. Deus abençoe cada um de nós, cada família, todos os ouvintes da Oriente FM. Um abraço, meu amigo. Tamo junto.
0: Valeu, Mazinho. Um abraço aos amigos aí do Bidó, sempre na audiência com a gente. Bom dia. Bom dia também aqui pra minha amiga Cida Vascaína, de Belo Horizonte. Tá ligadinha também com a gente. Ouvinte aí de todas as manhãs, curtindo aí o amanhecer sertanejo. Manda alusão também aí pra sua mãe. A dona Carminha também tá ligadinha com a gente. Obrigado, Cida. Bom dia pra você. Ótima quinta-feira. Vamos de moda.

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Muito bem, na Oriente FM. Oriente. Agora 5h44. Bom dia. Amanhecer sertanejo, bom dia pra você na sintonia com a gente. Tem alô, Deise de Ferros. Tá na sintonia também. Obrigado, Deise. Obrigado pela participação. Quem mais também com a gente? Nossa amiga Jussara, os amigos aí da Fazenda Pera Lareira. Tá na sintonia também com a gente. Participando aqui no programa. Abraçando os amigos aí na sintonia. Os amigos em Mata Verde, sempre na audiência também com a gente. Obrigado pela companhia, pela participação. Alô, alô, meu amigo aí na sintonia. Alô, Charles, amigos aí, sempre com a gente. Obrigado pela participação. Galera bacana aí na sintonia. O amigo Edmilson também tá ouvindo a gente. Valeu, Charles. Edmilson, os amigos aí na sintonia. Bom dia pra vocês. Quem mais com a gente também? Vamos atendendo as participações. Os amigos aí na sintonia. Tem alô. Alô, alô, Eduardo. Alô, seus amigos na Fazenda Formosa. Bom dia.

0: Léo Magalhães, Laurence.
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0: Sabadão bom demais aqui no Amanhecer Sertanejo. Deixando abraço, alô pros amigos aí na sintonia. Nossa amiga Fabiana, os amigos na Fazenda Pedra do Modesto. Mandando alusão aí pra filha Emily, também a Priscila, pro esposo José Rivaldo, todos aí na sintonia. Obrigado, Fabiana e toda a família, sempre na audiência com a gente. Bom dia pra vocês. Na Oriente, 10 faltando agora pra 6. Bom dia, Eduardo Costa.

0: Eita, modão, bom demais no Amanhecer Sertanejo. Daniel e João Paulo, né? João Paulo e Daniel na Oriente, sucesso o tempo todo, Poeira da Estrada. Teve ainda aí Eduardo Costa, Amor de Violeiro. Alusão aí pros amigos na sintonia, Tita, Edivaldo, Eliana, os amigos da Fazenda Lagoa. Tá aí curtindo Amanhecer Sertanejo. Valeu, Tito, um abraço, obrigado pela participação. E alô também aqui pros amigos sempre com a gente, os amigos aí na Fazenda ouvindo a gente, obrigado pela participação. Fazenda Pedra do Modesto, obrigado, gente. Cida Vascaína em Belo Horizonte, tá aí ligadinha também no Amanhecer Sertanejo. Obrigado, Cida, pela companhia. Quem mais com a gente também, deixando o nosso abraço pros amigos aí na sintonia. Minha amiga Nice, os amigos em Jacutinga, Medina, tá aí na sintonia. Obrigado, Nice, pela participação. Ivone em Santa Maria de Itabira também tá ouvindo a gente. Obrigado, Ivone, pela participação no Amanhecer Sertanejo. Só modão bom demais para você sempre na audiência com a gente. Deixando um abraço também para minha amiga Dona Tereza Gildásio em Pedra Azul. Tá aí também sempre na audiência, sempre acompanhando a nossa programação. Alô, Zé Domingo! Os amigos aí de Pedra Grande, Santa Rosa, sempre na audiência também. Ligados no Amanhecer Sertanejo. Obrigado pelo carinho, pela companhia, pela participação aqui no programa. Daqui a pouquinho mais alô para você que está participando com a gente aqui no nosso telefone, WhatsApp 33997096596, 31721501 e 33997096377. É o Amanhecer Sertanejo no seu rádio.
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0: na Oriente FM, agora 6 horas.
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3: O anjo do Senhor anunciou a Maria, e ela concebeu do Espírito Santo. Ave Maria, cheia de graça, o Senhor é convosco. Bendita sois vós entre as mulheres, e bendito é o fruto do vosso ventre, Jesus. Santa Maria, Mãe de Deus, rogai por nós, pecadores, agora e na hora de nossa morte. Amém. Eis aqui a serva do Senhor, faça-se em mim segundo a vossa palavra. Ave Maria, cheia de graça, o Senhor é convosco. Bendita sois vós entre as mulheres, e bendito é o fruto do vosso ventre, Jesus. Santa Maria, Mãe de Deus, rogai por nós, pecadores, agora e na hora de nossa morte. Amém. E o Verbo divino se fez carne e habitou entre nós. Ave Maria, cheia de graça, o Senhor é convosco. Bendita sois vós entre as mulheres e bendito é o fruto do vosso ventre, Jesus. Santa Maria, Mãe de Deus, rogai por nós, pecadores, agora e na hora de nossa morte. Amém. Rogai por nós, Santa Mãe de Deus, para que sejamos dignos das promessas de Cristo. Oremos. Infundi, Senhor, como vos pedimos, a vossa graça em nossas almas, para que nós, que pela anunciação do anjo, vimos ao conhecimento da encarnação de Jesus Cristo, vosso Filho, por sua paixão e morte, sejamos conduzidos à glória da ressurreição, pelo mesmo Cristo, Senhor nosso. Amém.
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5: A igreja tem por missão dar o perdão aos que procuram, com sinceridade, com verdade, e querem reconciliar-se com Deus. A igreja tem o poder de perdoar, porque Jesus deu. É o poder, Ele que deu esse poder. Tudo que perdoares na terra será perdoado no céu. Paz é um pecador, mas ele está ali em nome de Cristo, na pessoa de Cristo, buscando perdão para todos nós. A igreja tem a missão e o poder de perdoar os pecados em nome da Trindade Santa. Eu te perdoo em nome do Pai e do Filho e do Espírito, em nome dele. Nem meu nome, não. O próprio Jesus lhe conferiu esse poder. Recebeu o Espírito Santo, aqueles a quem perdoardes os pecados, se eles são perdoados. Aqueles a quem os retiverdes serão retidos. E João capítulo 20, 22. É uma beleza o sacramento da confissão. Graças a Deus, muita gente está se voltando para buscar o perdão de Deus na confissão. Às vezes tem muito tempo que não se confessa, aproveita para reconciliar-se. Procura na sua paróquia, o padre ou o bispo, para poder se reconciliar. Ah, mas o padre é um pecador, é claro. Os apóstolos também eram pecadores, mas Jesus deu a eles a missão de perdoar. Ah, tinha até apóstolo traidor lá, ó, traíram Jesus, mas Jesus deu a ele a missão de perdoar. Você vai agora para o mundo inteiro. E eles foram nos piores lugares levar o nome de Jesus. Jerusalém, onde mata os profetas. Samaria, o lugar onde rejeita Jesus. Na Judeia, ninguém gosta de Jesus. Em Roma, a cidade do pecado. Vocês começaram pelo pior, o teste da resistência. Então eles foram, todos eles morreram por causa de Cristo. Exceto São João, morreu de velho, mas ele foi condenado a ser frito na panela de óleo fervendo. Mas na hora que ele entrou na panela, o óleo gelou. Mas é o seguinte, gente, eu sou pecador, o Papa é pecador, nós somos. Mas ali na confissão, estamos pedindo a Deus que perdoe o pecado do penitente, que veio com sinceridade reconhecer seu erro e pedir o perdão de Deus.
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0: Muito bem! Bom dia pra você na Oriente, agora 6:09, amanhecer sertanejo na sua quinta-feira, 28 de maio.
1: Bom dia!
0: Bom ter você com a gente, deixando o nosso abraço. Alô, Jubileu, os amigos em Medina, na sintonia com a gente. Bom dia, Jubileu!
2: Bom dia, Negreu, dentro das 2 da manhã eu tô acordado.
0: Eita!
2: Era pra dar um joia pra você hoje, mano. Sabe, todo dia, joia já te perturba isso.
0: Ah, vamos que vamos, Jubileu, nosso amigo de Medina, os amigos General Dutra, aí na sintonia, obrigado pela participação. Quem mais com a gente também? Dona Bena, aí na Estiva, falando com a gente. Bom dia, Dona Bena.
3: Bom dia, Marcos. Peço você um alô para meu esposo Flávio, Gisele, Flavier, Douglas, Luciana, Valentina, Maria Vitória, Maria Isabela, para Mimês e Joyce, família do Vargas e Rosália e Lourenço, Novo Progresso. Toca uma música para mim, se você puder, Nayara Azevedo, qualquer um. Um Deus, tenha um bom dia.
0: Bom dia, Dona Bena, os amigos da Estiva, obrigado pela companhia. 6:10 na Oriente.

0: Oriente, sucesso Bruno e Barreto. Bom dia pra você.
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0: É aqui no Amanhecer Sertanejo. Que bom ter você com a gente. Bom dia, bom dia. Alô, Sandriete também participando com a gente. Bom dia, fala comigo.
2: Oi, Marcos. Bom dia. Sou Sandriete da Fazenda em Poeira.
0: Bom dia.
2: Gostaria de pedir uma música com o Soró Silva. Oferecer para o meu esposo Noilson lá na Fazenda Tamboril, para certo. As minhas filhas e para a Lena lá na Fazenda Engen e para a minha irmã Roseni lá na Fazenda Capivara e para as minhas irmãs lá em Medina e para todos que estiveram na escuta do seu programa.
0: Obrigado, Sandriete, os amigos aí na sintonia. Bom dia.

0: Tapizeiro, bom demais, do Soro Silva da Oriente. Sucesso o tempo todo, só modão, já já o seu alô.
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0: bem, que bom ter você com a gente na Oriente, 6h24, amanhecer sertanejo, muita moda boa pra você na sintonia, ligado com a gente.
1: Bom dia!
0: Mais alô chegando por aqui, vamos falar, atender nossa a participação da nossa amiga Meire, tá aí na sintonia, falando aí de hematita, mandando um abraço aí pra amiga Silvana, pra dona Lourdes, a Sônia, também a Aparecida, as madrinhas, a Cidinha, a Cléria também aí. A Mercedes também na, com a gente, obrigado pela companhia, a Socorro, as amigas Lelena, a Kelly, a Rosângela, também a sua mãe Luzia Valadares, os filhos Lisiane, Wagner, Vitor, Nilton Júnior, para os netos Luiz, Samuel, Lucas, também aí a Olívia Maria, Saulo, as cunhadas, as irmãs, a Hilda, Nilda também na sintonia, Ilma, o irmão Gerson, também as amigas em Santa Maria de Itabira ouvindo a gente, sempre obrigado pela participação, Meire, direto de Hematita, falando com a gente no Amanhecer Sertanejo. O amigo Iron também tá na sintonia. Alô, Iron, os amigos aí de Fernandes Tourinho, tá aí sempre na audiência também com a gente, participando aqui do programa. Bom dia para vocês, minha amiga Mara Lúcia, aí do Tamanduá, também na sintonia. Os amigos de Medina, na audiência com a gente.

0: Paulo e Paulinho, amor de primavera. Eita, modão bom demais. A pedido da Manu Freitas, tá ligada com a gente, diretamente de Pratinha, no sul de Minas, ligada aqui no Amanhecer Sertanejo. Obrigado, Manu. Ela manda um alusão especial aí pro seu pai, o Manuel, também a sua mãe Meire, no Araçagi, tá ouvindo a gente também. Obrigado, Manu, pela participação. Quem mais com a gente também, participando no programa? Mara Lúcia, bom dia.
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0: Bom dia.
1: Bom dia, Marcos. Mara Lúcia, da comunidade Tamanduá. Gostaria de você mandar um alô pra mim aí, tá bom?
0: Certo.
1: Jesus nos abençoa.
0: Amém.
1: Deus dá as 24 horas de sobriedade sobre todos os nós. Amém.
0: Amém, Mara Lúcia. Diretamente de Tamanduá, Medina aí na sintonia. Silvânia, bom dia.
2: Oi, Marcos. Bom dia. Aqui é a Silvânia, na Fazenda José dos Santos. Gostaria, se possível, roda música pra mim com Guilherme Silva, qualquer um.
0: Certo.
2: Ofereço para meus filhos, meus netos, para o meu esposo Jair e para todos que gostaram da música. Ofereço para você também, tenha um bom dia.
0: Bom dia, Silvânia, obrigado pela participação. Oi, Helena, bom dia.
3: Bom dia, Marcos. Bom dia, Oriente. Bom dia a todos. Paz e bem para todos vocês.
0: Estou
3: ouvindo, Oriente, meu filho. Um pouco chiando, mas estou ligada.
0: É isso, viu? Aí, minha amiga.
3: Um abraço para vocês. Um alusão para todo mundo da Estiva. Pedra Azul, toda a vizinhança aí de Pedra Azul.
0: Obrigado, Lena.
3: Um abraço para vocês.
0: Um abraço, obrigado pela participação. Oi, Rosália, bom dia.
4: Bom dia, Marca. É a Rosália aqui de Medina. Gostaria de oferecer a mais um Guilherme Silva, meu cavalo chora, para minha filha Maria Aparecida Morragudo, Maria Vitória, Maria Clara, Carla Calani, Clebson, Morgana, Iris da Pedra Lavada, Pieto, Compadre Preto, Geija, Cláudia, Francislene, Preta no Bar Saudade, Felipe, Vanusa, Arthur, Isadora, toda a galera aqui da Freidima, principalmente para você, Marcos.
0: Obrigado, Rosália, pela participação. Bom dia para vocês. Alô, Silvânia!

0: Tapizeiro bom demais, Nando Moreno, Guilherme Silva, na Oriente, sucesso o tempo todo, só modão. Já já mais alô pra você participando com a gente.
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8: O dia 18 de maio marca o Dia Nacional de Combate ao Abuso e à Exploração Sexual de Crianças e Adolescentes, uma data de mobilização, conscientização e responsabilidade coletiva. Proteger nossas crianças é um dever de todos. Como parte desse compromisso, seguimos com o projeto Infância Protegida, desenvolvido em parceria com os municípios de Dom Joaquim, Alvorada de Minas e Conceição do Mato Dentro, levando informação, cuidado e fortalecimento da rede de proteção. Durante todo o mês de maio, diversas atividades foram realizadas para sensibilizar a comunidade. No dia 5, em Cerro, aconteceu a palestra lúdica Meu Corpo, Meu Tesouro, na Escola Municipal Doutor Dário Augusto, no distrito de Mumbuca. No dia 6, a ação foi levada ao Instituto Educacional Nossa Senhora da Conceição, também no Cerro. Já no dia 12, foi realizada uma oficina sobre parentalidade positiva com a Rede de Proteção em Alvorada de Minas. 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No dia 14, o projeto chegou ao Colégio, com mais uma palestra lúdica. E encerrando a programação, no dia 28, ocorre a oficina e ação comunitária em Congonhas do Norte. A gerente de saúde da Anglo-American, doutora Carolina Bretas, reforça.
9: Quando uma criança encontra alguém disposto a ouvir, acolher e agir, ela tem mais chances de romper o ciclo da violência. Proteger nossas crianças e adolescentes é um compromisso de toda a sociedade.
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10: Olá, 28 de maio, quinta-feira. Começa agora o Café Express com notícias do mundo político, do mercado financeiro e mercado agrícola. Obrigada pela companhia. Eu sou Vitória Vieira.
11: Eu sou Evandro e estas são as manchetes de agora.
10: Senado aprova medida provisória que estabelece piso de R$ 5.130 para professores.
11: Brasil tem a menor taxa de homicídios da série histórica em 2024.
10: Durigan diz que União negocia acordo para permitir empréstimo ao BRB.
11: Ações do Nubank não têm acompanhado os fundamentos da empresa, segundo analista.
10: Com mudanças na oferta de privatização, ações da Copasa derretem mais de 7%. O Senado aprovou a medida provisória que reajusta o piso salarial dos professores da educação básica para R$ 5.130. Aumento de 5,4% em relação ao valor anterior. A proposta, editada pelo presidente Lula em janeiro, altera a fórmula de cálculo do piso, que passará a considerar o INPC somado a 50% do crescimento real das receitas do Fundeb. Segundo o governo, a regra antiga resultaria em reajuste muito menor, de apenas 0,37%. A nova medida também estabelece limites para futuras correções e deve gerar impacto de 6,4 bilhões no próximo ano.
11: A taxa de homicídios no Brasil atingiu em 2024 o menor nível desde o início da série histórica do Atlas da Violência em 2014. O país registrou 20,1 mortes por 100 mil habitantes, uma redução de 7,4% em relação a 2023. Em números absolutos, foram 42.590 homicídios, uma queda de 6,9% no período. Segundo o estudo do IPEA e do FBSP, análise análise da última década mostrou uma redução acumulada de 33,4% na taxa e de 29,6% no total de homicídios. Apesar da tendência de queda, o Amapá foi o único estado com aumento expressivo, tanto na taxa quanto no número de casos ao longo dos 10 anos.
10: O ministro da Fazenda, Dário Durigan, afirmou que a União negocia um acordo com o governo do Distrito Federal para viabilizar um empréstimo de 6,6 bilhões de reais ao Banco Regional de Brasília, investigado no Banco Master. O crédito deverá ser obtido junto ao Fundo Garantidor de Crédito, sem o aval da União, mas com garantias oferecidas por um grupo de bancos públicos e privados. Em audiência no STF, a Fazenda sinalizou revisar a nota de crédito para permitir a operação. Como contra-garantia, o governo distrital poderá ter repasses dos fundos Garantidor de Crédito e FPM, descontados em caso de inadimplência.
11: As notícias do mercado financeiro em destaque agora no Café Express.
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11: Ao comprar uma ação, o investidor compra o pedaço de um negócio, como costuma dizer o lendário investidor Warren Buffett. Portanto, é natural esperar que os papéis acompanhem os resultados positivos ou negativos reportados pelas empresas. Mas nem sempre isso acontece. E esse pode ser o caso do Nubank, ticker ROXO34, avaliou o analista Rui Hungria, da Empirical Research. Como mostra um gráfico, o preço da ação, que a linha branca, estava distante da capacidade de lucros da companhia no quarto trimestre de 2021. Ou seja, o valor dos papéis estava inflado na comparação com o resultado financeiro.
10: As ações da Copasa lideram a ponta negativa do Ibovespa desde o início do pregão. Os papéis também configuram entre os mais negociados da B3. No mesmo horário, CSMG3 movimentava 223 milhões de reais em 13,4 mil negócios, sendo o segundo papel mais negociado no mercado brasileiro em dia de baixo fluxo.
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0: Jorge Mateus, Fogueira.
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0: Só modão, onde mais amanhecer sertanejo?
2: Bom dia!
0: Que bom ter você com a gente aqui na Oriente, atendendo mais participações. Bom dia, Nilde e família em Divisa Alegre. Aí sempre na sintonia também. Pedro em General Dutra. Bom dia, Pedrão. Quem mais com a gente participando aqui no programa? Tem mais alôs, amigos aí na sintonia. Nosso abraço, nossa amiga Coquinha em Pedra Azul falando com a gente. Alô, Coquinha, obrigado pela participação. Participando aqui no Amanhecer Sertanejo, mandando alô aí pros amigos aí na sintonia. Bom dia, Coquinha, fala comigo!
3: Bom dia, DJ Tadeu.
0: Bom dia, menina!
3: Deus abençoe essa quinta-feira aí.
0: Amém.
3: Pra você e dar. Manda uma música bem bonita pra nós aí de Amado Batista.
0: Certo.
3: Ofereço pra você, Daphne, Darlan, sua esposa, Dona Sônia, seu Zeca, minha irmã Branca e todos os ouvintes da Rádio Oriente. Rádio Oriente, sucesso o tempo todo.
0: Obrigado, Coquinha.
3: Tchau.
0: Obrigado pela participação, os amigos de Pedra Azul sempre na audiência, participando com a gente no Amanhecer Sertanejo. Boa quinta-feira, hoje 28 de maio. Você ligado comigo e vamos juntos por aqui até às 8, com muita moda boa para você ligado no Amanhecer Sertanejo. Bom dia.

0: Mendonça e trio Parada Dura, aceita que dói menos, Salvador no Amanhecer Sertanejo.
1: Bom dia!
0: Bom dia, quem tá falando com a gente, nosso amigo Adão Cowboy. Alô, alô, Adão, bom dia, fala comigo.
2: Bom dia, meu amigo Marcos.
0: Bom dia, Adão.
2: Manda aquele grande abraço pra mim, Adão Cowboy.
0: Opa!
2: E todos os ouvintes, a Marcelene, meu capoeirão, minha irmã Vali, minha mãe Marta, minha filha Dainá, a todos os ouvintes. Quero chicote de luxo.
0: Valeu, amigo. Obrigado pela participação. Grande Adão Cowboy. Tá aí na sintonia com a gente. Bom dia pra você. 7h28.

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1: Munhoz e Mariano na Oriente. Sucesso o tempo todo. Essa foi a pedida da amiga Meire, mandando alusão especial aí pra amiga Helena e da sintonia. Obrigado, Meire, pela participação. Já já mais alô. 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

0: Bom ter você com a gente na Oriente. Bom dia, 7h38. Amanhecer sertanejo na sua quinta-feira, 28 de maio. Vamos juntos por aqui com mais moda boa, atendendo mais participações. Vou falar agora com a minha amiga Antônia. Alô, Tonha, tá na sintonia também, falando com a gente. Bom dia, menina.
1: Bom dia, Marcos.
0: Bom dia.
1: Ô, Marcos, eu gostaria de ouvir uma música.
0: Sim.
1: É aqui a Antônia, do Novo Araçagi.
0: Oi,
1: gostaria
0: Antônia.
1: De oferecer essa música para com a Rita Passilva do Araçagi de Baixo.
0: Certo.
1: Oferecer também para minha irmã Ana Maria e para meu irmão, que está fazendo uma visita aqui para nós rápida.
0: Certo.
1: Estoelson. E também oferecer para Laura e Carrim, que mora aqui no Novo Araçagi. E para todos os ouvintes que estão ligados, porque aqui está todo mundo ligado na rádio FM.
0: Certo.
1: É. Essa programação da rádio aí é muito, muito boa.
0: Obrigado.
1: Eu gostaria de ouvir a música com Ana Castela, Olha Onde Eu Estou. Eu acho linda, maravilhosa essa música. Eu ofereço para você também. E para todas as pessoas queridas que trabalham aí,
0: certo,
1: junto com vocês, para toda a equipe da Rádio FM. Um grande abraço para todos vocês. Fique com Deus. Bom trabalho,
0: Marcos. Obrigado, Antônia. Bom dia.

0: Leonardo.
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0: É modão bom demais no Amanhecer Sertanejo. Nossa amiga aí na sintonia participando com a gente. Forte abraço a nossa amiga Silvana, os amigos de Hematita participando com a gente. Eva Fagundes também tá na sintonia. Obrigado, Eva, sempre ligada também no Amanhecer Sertanejo, participando aqui com a gente. Bom dia para você. Galera de Tarumirim sempre na audiência com a gente. Bom dia para vocês. Quem mais falando com a gente? Nosso amigo Vicente. Bom dia, Vicente. Fala comigo.
2: Bom dia, Marcos. Aqui é o Vicente, governador Valadares.
0: Bom dia.
2: E gostaria que você rodasse para nós do Tio Paradadura, Vaquinha. E queijo, um bom dia, um bom frio aí, porque aí eu acho que tá fazendo frio.
0: Eita, alô, Vicente.
2: Fica com Deus, tchau.
0: Aqui só tá chegando, vamos que vamos. Abraçando aqui os amigos também, participando com a gente. A nossa amiga Manuelina no Lajeiro Pedreiro também tá ligada no programa. Milsa Viana e família em Pedra Azul sempre na audiência. Bom dia, obrigado pela participação. 12 faltando pras 8.

0: Zé Neto e Cristiano na Oriente.
1: Bom dia.
0: Só modão no Amanhecer Sertanejo. Abraço, Paulo Sérgio Amaral. Aí ouvindo a gente, mandando abração especial aí pra toda a família em Pedra Azul, no bairro Getúlio Vargas, o filho Ravi, Ravi Lucas, também a Maria, a irmã Ana Paula, o sobrinho David Amaral, o cunhado Daniel, toda a família, ele tá em Belo Horizonte, nos ouvindo aí pelo aplicativo. Forte abraço, Paulo Sérgio, obrigado pela participação. Carlito Bispo em Pedra Azul, também na sintonia, bom dia pra você. Quem mais com a gente também, falando aqui no programa, nosso amigo João também tá na sintonia, o garotinho João, participando aqui no programa. Oi, João, fala comigo.
2: Bom dia, amigo.
0: Bom dia.
2: Meu nome é João de Maristela. Opa. E eu quero que você ponha uma música pra minha avó de Amado Batista.
0: Certo.
2: Adália.
0: Avó Adália, toda a família aí da sintonia. Obrigado, João, pela participação. Quem mais falando com a gente? Vamos atender as participações. Tem mais alôs, amigos aí na sintonia. Bom dia. Alô, alô, Claudinei, fala comigo. Bom dia, menino.
3: Olá, Marcos. Bom dia pra vocês aí da rádio. Aqui sou eu, Claudinei, da Vila Marília Costa. Queria que você tocasse aquela música Arena, de João Bosco Gabriel, participação de Léo Rafael. Ofereço pra todos aqui da Vila Marília Costa.
0: Valeu, Claudinei. Obrigado pela participação. Vai tocar na sequência pra vocês, tá bom? E mais com a gente também, deixando o nosso abraço, os amigos aí da Santa Rosa, aí na sintonia, ouvindo Amanhecer Sertanejo, sempre participando aqui com a gente também. Abraçando o amigo Zé Domingo, tá aí na sintonia. Obrigado, Zé Domingo, pela companhia de sempre, ouvindo a programação. Bom dia.

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0: 8:13.
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1: As notícias do Brasil e do mundo. Este é o Café Express. Eu sou Evandro.
2: E eu sou Vitória Vieira. Vamos às manchetes?
1: Governo fixa subvenção à gasolina em 44 centavos por litro.
2: Exportações de alta tecnologia crescem, mas somam apenas 2,7% do total.
1: Metade dos estudantes não vê debate antirracista na escola, diz estudo.
2: Azul anuncia estreia na NYSE após reestruturação financeira.
1: Itaú vai fazer ressarcimento de valores. O governo federal passou a aplicar um subsídio de 44 centavos por litro de gasolina com validade de 2 meses, conforme a portaria publicada no Diário Oficial. A medida regulamenta uma medida provisória editada no dia 13 de maio e tem como objetivo reduzir o impacto da alta dos preços dos combustíveis associada a tensões internacionais. O benefício será destinado a produtores e importadores de gasolina. O texto estabelece ainda o valor do subsídio, que não poderá ultrapassar o impacto dos tributos federais sobre a produção e importação do combustível, funcionando como uma forma de compensação temporária no mercado.
2: As exportações brasileiras de produtos de alta tecnologia cresceram 7,7% em 2025, mas ainda representam uma fatia pequena do total exportado pelo país, segundo a CNI. Esses produtos somaram 9,1 bilhões e corresponderam a apenas 2,7% das exportações brasileiras. Em contraste, os bens de baixa intensidade tecnológica alcançaram 130 bilhões de dólares, ou seja, 37,5% do total. O estudo indica que as exportações de alta tecnologia são cerca de 15 vezes menores. Para a CNI, o cenário revela um desafio estrutural e a necessidade de ampliar a participação de setores mais tecnológicos para fortalecer a competitividade industrial do país.
1: Um estudo inédito sobre percepções de estudantes da educação básica apontou que a abordagem de temas raciais ainda não está plenamente consolidada nas escolas brasileiras. Mesmo com leis que determinam o ensino da história e cultura africana, afro-brasileira e indígena, cerca de metade dos alunos do nono ano do ensino fundamental e do terceiro ano do ensino médio afirmam não reconhecer debates sobre desigualdade racial em sala de aula. O levantamento, baseado no SAEB 2023, indicou que a educação antirracista ainda é pouco percebida como prática regular.
2: Vamos com as notícias do mercado financeiro.
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2: A Azul anunciou que teve aprovada a listagem das ações ordinárias e ADSs na NYSE, que é a bolsa ligada a Nova York. Segundo fato relevante, a estreia das ADSs está prevista para 1º de junho, sob ticker Azul. Com isso, os papéis deixarão de ser negociados na Otto Markets, mercado do balcão dos Estados Unidos. No comunicado, a companhia também reiterou o plano de realizar uma migração para a principal bolsa da NYSE no início de julho desse ano, quando espera atender a todos os requisitos de listagem aplicáveis.
1: O Itaú fechou um acordo com o PROCON do Ministério Público de Minas Gerais para ressarcir clientes que foram cobrados indevidamente por seguros vinculados a cartões de crédito ao longo de 14 anos. Segundo o órgão, as cobranças ocorreram em cartões emitidos por lojas parceiras do banco com a bandeira Itaucard. Em diversos casos, os seguros eram incluídos nas faturas sem contratação ou autorização dos consumidores. Por se tratar de valores relativamente baixos e recorrentes, muitos clientes não percebiam as cobranças.
2: Uma pausa rapidinha, Café Express volta já. 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
4: Opa, chega mais. Depois de uns piques sem energia elétrica, a gente tá de volta aqui na sua rede.

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1: Oba! Uma ótima quinta-feira para você, sua amiga Patrícia Souza. Nessa manhã de quinta-feira, hoje 28 de maio, até às 10 para o Nordeste e até meio-dia para o Centro-Leste, fazendo a melhor programação do seu rádio, tá bom? Lembrando que amanhã Darlan Carlos tá de volta e, claro, trazendo a sua alegria e a sua participação sempre. Agora, seu signo chegou.
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3: Quinta-feira sensacional para você. Vamos às previsões para o seu horóscopo. Áries, Touro e Gêmeos.
2: Áries, de 21 do 3 a 20 do 4.
4: Oi, oi, oi, Áries. Ótima quinta-feira. Olha, é hora de considerar a possibilidade de encerrar uma relação que tem sido marcada por ciúmes, possessividade e rivalidade. A necessidade de controlar suas emoções deve ser substituída pelo autoconhecimento.

0: Exercitar o desapego. A desconstrução é vital para alcançar progresso. Amarelo é a cor para hoje. 19 é o número da sorte.
1: Gêmeos, de 21/5 a 21/6.
2: Ótima quinta-feira para você que é do signo de Gêmeos. Olha, no seu trabalho, geminiano, esteja preparado, preparada para possíveis imprevistos que podem exigir alterações na sua agenda. Hoje é um dia que demanda sabedoria ao escolher as palavras ao lidar com alguém insatisfeito. Além disso, essa experiência exige discernimento para enfrentar a concorrência no ambiente de trabalho. Use e abuse da cor branco. O número da sorte hoje é o 56.
0: Já já as previsões para você de Câncer, Leão e Virgem.
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1: 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As previsões para o seu signo. Câncer, de 22 do 6 a 22 do 7.
2: Alô, Câncer. Alô, Leão, alô, Virgem. Agora as previsões para esses três signos, começando o bloco com Câncer. Nesta quinta-feira maravilhosa, é aconselhável explorar novas oportunidades para gerar renda, com ênfase no desenvolvimento de uma atividade que lhe proporcione fazer prazer e bem-estar, né? Fazer o melhor para você. É possível que você chegue à conclusão de que não está mais conectado com um projeto ou um grupo de pessoas. É importante avaliar como essa situação tem impactado seus ganhos materiais. A cor para hoje é vermelho, o número da sorte é o 18.
1: Leão, de 23 do 7 a 22 do 8.
3: Boa quinta-feira, Leão, Leonino, Leonina. Olha, sua postura atual está causando desconforto em muitas pessoas ao seu redor. A sua decisão de priorizar a sua própria felicidade e focar em si mesmo está gerando conversas. No entanto, não se preocupe excessivamente aí com as opiniões alheias e, acima de tudo, não interrompa o processo de libertação e desenvolvimento do amor próprio. 4 é o seu número, sua cor hoje é lilás.
1: Virgem, de 23 do 8 a 22 do 9.
2: Virginiano, virginiana, enquanto você não alterar a sua maneira de pensar, é provável que o desconforto e as discórdias persistam. Portanto, é importante fazer um esforço para compreender o momento que está vivendo e também liberar pessoas e situações que já não devem fazer parte da sua vida. As incompatibilidades estão evidentes e é necessário que você se posicione com discernimento e também qualidade nas suas relações e decisões. Amarelo para hoje, 59 é o número.
3: Daqui a pouquinho, Libra, Escorpião e Sagitário.
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0: Faz barulho aí pro seu avião, Caruaru.
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4: Conta 10 segundos no relógio aí.

0: prioridade.
1: Não é por falta de tempo não, viu? Você só não tem prioridade.
2: Bom dia pra você que tá curtindo aí a Oriente FM. Você tá ligado aí na melhor. Luan Pereira, Panda, 10 segundos. Zé Vaqueiro, Chão de Avião, hoje tem. Daqui a pouquinho tem muito mais pra você.
3: 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Libra, de 23 do 9 a 22 do 10.
4: Vamos agora às previsões. Libra, Escorpião, Sagitário, começando por você, Libriano, Libriana. Ótima quinta-feira. Para alcançar aí a prosperidade com excelência, é fundamental romper com um padrão que tem limitado as suas oportunidades, restringindo-as a um espaço muito estreito. Enquanto você depender do apoio de terceiros como uma muleta para sustentar sua carreira, a sua dependência profissional poderá estagnar. Hoje sua cor é o verde, número da sorte é o 33.
3: Escorpião, de 23 do 10 a 22 do 11.
5: Alô, alô, você de Escorpião. As forças do universo estão impulsionando você a cultivar uma autoestima mais forte e também reconhecer o seu próprio valor. É crucial que você avalie sua própria conduta, pois pode estar sabotando a si mesmo e a si mesma e criando obstáculos que prejudicam uma vida mais feliz e harmoniosa. Recomenda-se que você reflita sobre sua perspectiva em relação ao dinheiro e também prosperidade, pois é essa visão que moldará o seu sucesso. Azul para hoje, 2 é o número.
3: Sagitário, de 23 do 11 a 21 do 12.
4: Oi, oi, oi, Sagitário. Reserve um tempo para meditar sobre os seus sentimentos. Esse é um momento importante para cuidar das suas necessidades emocionais e também psicológicas. Encare o medo e a sensação de solidão como oportunidades para superar os obstáculos que surgem no seu inconsciente. É hora de deixar para trás esse peso que você carrega. Marrom é a sua cor para hoje e o seu número é 26.
5: Já já para você de Capricórnio, Aquário e Peixes. Aguarda aí, viu?
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0: 15 para as 9, seu signo.
1: 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Capricórnio, de 22 do 12 a 20 do 1.
2: Ô Capricórnio, uma ótima quinta-feira para você. Olha, pode ser que você encontre desafios ao desenvolver um projeto ou a interagir com um grupo de pessoas, mas não desanime. Encare essas dificuldades como oportunidades para poder se alinhar, né, com seus valores e fazer escolhas mais acertadas. Nesse percurso é fundamental aprender a dizer não e também expressar o seu posicionamento com qualidade. 18 é o número da sorte, a cor é verde.
1: Aquário, de 21 do 1 a 18 do 2.
3: Ótima quinta-feira para você que é do signo de Aquário. Olha, aquariano, você está enfrentando desafios nas suas relações com uma pessoa em específico. Os conflitos, eles podem ser resolvidos através do diálogo ou da busca pelo entendimento mútuo, encontrando um caminho intermediário. Dependendo da situação, pode ser apropriado considerar um afastamento temporário ou até mesmo o corte definitivo dessa relação. Os desgastes tornam-se significativos demais para uma abordagem colaborativa. Hoje, use e abuse. Sua cor é amarelo ouro, número da sorte 39.
1: Peixes, de 19 do 2 a 20 do 3.
2: Alô, alô, peixes! Existem desgastes no trabalho gerados por desarmonias e também incompatibilidades. Medite com sabedoria como pode conduzir esse tema, se posicionando aí de uma maneira diferente. Enxergar essa situação por um outro ângulo, por exemplo, é a única maneira de entender como se relacionar com essa pessoa. Amplie seu campo de visão, tá? Número da sorte para hoje é 11, a cor é prata.
3: E assim nós finalizamos então as previsões para o dia de hoje, para essa quinta-feira, mas amanhã tem muito mais.
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0: 0101 e 33997096596. O seu ouvinte participando e interagindo com a gente aqui na Oriente FM. Vamos lá de Alôs aqui na número 1.
1: Bom dia. Aqui é o Rigo da Pingueira. Tô pedindo um alô e uma música pra minha neta Beatriz, que tá fazendo aniversário hoje. E pra todos os aniversariantes do dia de hoje. Aí você toca a música de Simone Simara, Folha Seca. Pra ela e pra todos os aniversariantes de hoje. Pra toda a equipe da Rádio Oriente FM.
0: Beleza, deixa comigo. Bom dia também na Fazenda Aliança para Elaine, Nilson, Vanessa, Wellington e Enzo. Joenito na Fazenda Duas Barras, abraço para Cal na Fazenda Lagoinha. Bom dia também a Nelma, mandando abraço ao aniversariante, a sua mãe, que está fazendo aniversariante, que está fazendo aniversário hoje. Um abraço para sua mãezinha. Aniversariante Nelma, daqui a pouquinho a gente rola a sua música também, tá bom? Agradecendo o carinho as participações, Edmar Fazenda Santa Estevão, bom dia pra você, toda a sua família ligada. A Neuza Magalhães em Morro do Pilar, bom dia pra você. Rayane de Fernandes também tá ligada. Abraço pra todo mundo aí, uma ótima quinta-feira. 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

0: Matheus e Cauã, Sandy Júnior, como é grande meu amor por você, Folha Seca, Amado Batista e Simone Simaria. Vamos lá que tá na hora de informações.
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0: Atlético vence o Puerto Cabello na Sul-Americana. 9-1, bom dia. O Atlético foi do inferno ao céu no grupo B da Copa Sul-Americana, mas na noite de ontem confirmou sua classificação para as oitavas de final da competição ao bater o Puerto Cabello da Venezuela por 1-0 na Arena MRV. O gol da vitória foi marcado por Bernard aos 16 minutos do segundo tempo. O resultado eliminou a equipe venezuelana da competição. O grupo B terminou com o Atlético na primeira colocação com 10 pontos, o Cienciano em segundo com 8 e Juventude e Puerto Cabello eliminados ficaram em terceiro e quarto, respectivamente.
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0: Santo Antônio do Rio Abaixo, nesse momento, sol entre nuvens, 21 graus, umidade relativa do ar 85%. E em Itaobi, nublado, 22 graus, umidade relativa do ar 80%.
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0: Sudeste será de frio e virada nas temperaturas. O Sudeste brasileiro enfrenta uma sequência de frio intenso com mínimas que pode chegar a 7 graus. Mas o cenário deve mudar drasticamente com a chegada da instabilidade no fim de semana. De acordo com o monitoramento, o avanço da umidade e perturbações atmosféricas trará chuvas e trovoadas para Minas, São Paulo e Rio. A virada no tempo ocorre no sábado, quando a chuva ganha força. Conforme dados, o interior de São Paulo, incluindo Campinas, Franca e Ribeirão Preto, deve registrar pancadas fortes. Em Belo Horizonte e Rio, a previsão indica céu nublado com chuvas isoladas a partir da tarde. Em resumo, o Sudeste terá um encerramento de maio marcado por manhãs geladas e um sábado de atenção para chuvas fortes.
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5: 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No dia 5, em Cerro, aconteceu a palestra lúdica Meu Corpo, Meu Tesouro, na Escola Municipal Doutor Dário Augusto, no distrito de Mumbuca. 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
2: Quinta-feira começando com mais um resumão das novelas para você ficar por dentro de tudo. E a gente abre o programa de hoje com A Nobreza do Amor. Kênia disfarça a presença de Dumi na frente de Pascoal. Dumi conta a Akin que Kênia o salvou. Tonho e Januário se preocupam com a saúde de todos no engenho. Dumi pede que Shinua o leve até Kênia. Miguel diz que permitirá Salma desfilar no Grêmio, se Fuad concordar. Viriato conversa com Carrapato sobre Belmira. Onildo sonda Niara, Vera, sobre o artigo de Nilo Peçanha. Omar escreve para Alica. Omar e Burak enfrentam tempestade no mar. Virgínia flagra Mirinho com Alica, Lúcia. Shinua leva Dumi ao encontro de Kênia. Continue ligado, porque daqui a pouco tem Coração Acelerado.
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0: Prazer, você da Oriente. Yasmin Santos colabora comigo, Jorge Matheus e Matheus e Cauã Gaivota, Manu Batidão, Bebe Choro. Chegando o link da volta, tem mais alôs pra você que participa com a gente.
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2: E aí, galera do Link, que alegria ter você aqui com a gente, viu? Chegando junto pra deixar sua vibe lá no alto, com muita informação e o melhor do entretenimento. Prepare-se, porque a gente vai mergulhar nas notícias mais quentes e nas curiosidades que você adora.
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2: E pra gente começar essa nossa conversa, olha só essa que tá bombando no mundo das celebridades e já virou assunto nas redes sociais, hein? A VTube, gente, está a todo vapor nos preparativos pro casório com o Eliezer. E a influenciadora, que tem 25 anos, provou um vestido de noiva que deu o que falar, viu? Ela até pediu a opinião dos seguidores, perguntando se gostaram ou se acharam muito aberto e curto. É, a decisão não é fácil, né? Imagina a pressão. Mas olha, tem muito mais pra gente conversar. Fofocas fresquinhas e as últimas do mundo das celebridades te esperando. Não sai daí que já já a gente volta com a próxima parte do Link. E muitas novidades pra você. Fica ligado!

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0: 9h24.
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2: 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Voltamos agora com Coração Acelerado. A cirurgia de Valéria é um sucesso. Eva sugere que Zilá busque sua felicidade e ela procura Ronei em Valéria. Thalita provoca os casais sertanejos em seu programa. Nayane cai na provocação de Thalita e decepciona João Raul. Ronei e Zilá vivem a paixão e ela pede sigilo absoluto a Sinara. Sinara desconfia do afastamento de Ronei e flagra os dois juntos. A Laurzinho se reúne com a

Liandra, no sítio Bom Coração, em Almenara. Bom dia, abraço também a Lídia, na Fazenda Paraíso, mandando aquele bom dia à sua tia Nélia, que está fazendo aniversário hoje, desejando muitas felicidades, que Deus abençoe ela hoje e sempre. Bom dia para todos vocês que estão ligados na número 1. A Cibele no Indaiá também tá ligada, a Crisbele nos Gororós. Efigênia de Ferros abraçando o irmão José em Tauninha, que fez aniversário ontem. Abraço para ele, a cunhada Creuza, a Débora, a Natália, a neta Vitória, todo mundo participando. Dona Dudu na Fazenda São Lourenço também tá ligada. Bom dia!

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0: Novelas de volta, 15 para 10.
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2: 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E agora vamos falar de quem ama, cuida. Arthur se prontifica a arcar com os exames de Elisa e a leva ao hospital. Otoniel diz a Adriana que gostaria que ela se casasse com alguém como Pedro. Mal tenta convencer Adriana a aceitar o casamento com Arthur. Fábia leva Felipe para comprar um carro com o dinheiro que Ulisses recebeu. Ulisses perde o dinheiro em apostas. Edivaldo fica magoado com Arthur. Arthur aconselha Pedro a se afastar de Bruna. Otoniel se assusta com Francesca. Elisa recebe alta. Adriana aceita se casar com Arthur. E esse foi o nosso resumão das novelas de hoje. Obrigada pela companhia e até a próxima.
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0: Bom demais ter você na Oriente FM. Abraço os nossos amigos que estão sintonizados na região Nordeste, Águas Vermelhas, você de Almenara, Cachoeira de Pajeú, Curral de Dentro, Divisópolis, Divisa Alegre, Medina, Mata Verde. Obrigada aí pelo carinho. Alô, Pedra Azul. A moçada também no Centro-Leste de Minas. Você de Morro do Pilar, São Gonçalo, Itabira, Belo Horizonte, também Guanhães, Bom Jesus do Amparo, São Gonçalo do Rio Abaixo. Todo mundo tá ligado na número 1. Abraço e também do Mato Dentro.
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0: as mãos de Maria, Padre Reginaldo Manzotti. Eu te convido a participar com a gente no 31972153001 na região centro-leste e na região nordeste no 33997096596, tá bom? Me despeço para a região nordeste, daqui a pouquinho Marcos Rocha com você de volta. Amanhã, Darlan Carlos de volta da programação na Oriente FM Nordeste. De volta depois das férias merecidas, né, Darlan? Um abraço carinhoso pra vocês aí, obrigado pelo carinho. Daqui a pouquinho, continua aqui para o Centro-Leste.
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0: Câmara acaba com a jornada 6x1 e redução progressiva de jornada para 40 horas. 5 para as 10. Aprovada em 2 turnos pela Câmara dos Deputados, a proposta de emenda à Constituição para acabar com o regime de 6 dias trabalhados e apenas 1 de folga ainda enfrentará etapas até começar a valer. Agora ela segue para o Senado e ali vai depender do presidente Davi Alcolumbre para ser discutida e votada. Os senadores têm o poder de alterar o conteúdo da PEC, o que mandaria de volta à Câmara para uma nova análise e é necessário Alcolumbre promulgá-la. O governo do presidente Lula crê que na conclusão do processo antes do recesso legislativo marcado para 18 de julho, a diminuição das 4 horas semanais não será imediata, segundo o relatório. A redução será progressiva após a promulgação. Os sindicatos e as entidades terão 60 dias para adequar as cláusulas de convenções e acordos coletivos à realidade da PEC. Terminado o prazo, os termos incompatíveis deixam de valer.
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0: Nesse momento, Santa Bárbara, sol entre nuvens, 20 graus no momento, umidade relativa do ar 81%. Em Divisa Alegre, nublado, 22 graus, umidade relativa do ar 82%.
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0: Mais de 1000 empresas participam hoje do Dia Livre de Impostos em Minas. Mais de 1.400 empresas de 67 municípios mineiros participam hoje do Dia Livre de Impostos, ação que vende produtos e serviços sem a cobrança de tributos para mostrar o impacto da carga tributária no preço final pago pelos consumidores. Durante o Dia Livre de Impostos, estabelecimentos participantes comercializam itens sem repassar ao consumidor. Em alguns casos, as promoções podem se estender até o fim de semana. Segundo a organização, o objetivo é conscientizar a população sobre o peso da carga tributária brasileira e estimular o debate sobre os impactos dos impostos no consumo e no ambiente de negócios. Mais informações a qualquer instante.
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0: Louvado seja nosso Senhor Jesus Cristo, para sempre seja louvado. Queridos filhos e filhas, que a paz do Senhor Jesus esteja com você hoje, quinta-feira eucarística. Graças e louvores se deem a todo momento ao Santíssimo e Diviníssimo Sacramento. Amado povo de Deus, nós começamos hoje um novo novenário, Jesus das Santas Chagas, pela libertação dos vícios. Você tem algum vício? Ou alguém da sua família, ou alguém que você conhece, carrega algum vício? Vamos pedir, Jesus das Santas Chagas, libertai-nos do vício! E nós continuamos na leitura orante de Jó, que tem dado muito o que falar. Filhos queridos, povo amado, na Quinta Eucarística, quero saudar a todos a partir da Rádio Evangelizar, de onde tudo começa. As rádios irmãs, cujos nomes cito neste momento.
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0: Saúdo a você pela TV Evangelizar, sinal digital em todo o país, em várias cidades, canal aberto, pelo YouTube Padre Manzotti Oficial, pelo aplicativo da Associação Evangelizar é Preciso e todas as plataformas digitais. Amado povo de Deus, vamos juntos, em nome do Pai, do Filho e do Espírito Santo. Amém. Naquele tempo, diz o Evangelho, Jesus saiu de Jericó, junto com seus discípulos e uma grande multidão. O filho de Timeu, Bartimeu, cego e mendigo, estava à beira do caminho. Entre na cena, entre no Evangelho, um cego de nascença, um mendigo, à beira do caminho, na poeira. Ninguém lhe dava atenção. Quando ouviu Jesus dizer que Jesus, o Nazareno, estava passando, começou a gritar: Jesus, filho de Davi, tende piedade de mim. Muitos o repreendiam para que se calasse, para de gritar. Não incomode o mestre, fique aí no seu canto. Fique aí onde você está, à beira do caminho. Mas ele gritava ainda mais forte: filho de Davi, tende piedade de mim. Então Jesus parou e disse: chamai-o. Eles o chamaram e disseram: coragem, levanta-te, ele te chama. Repito o que Jesus disse, e ele está dizendo a você, você que está à beira do caminho, você que está se sentindo desprezado, desanimado, esquecido por todos: coragem, levante-se, Jesus te chama. Coragem, levanta desta cama. Coragem, levanta desta depressão. Coragem, levante deste medo. O Senhor te chama. O cego jogou o manto e deu um pulo e foi até Jesus. Eis que nós deixamos tudo e te seguimos. Então Jesus lhe perguntou: o que queres que eu te faça? O cego respondeu: mestre, que eu veja. Jesus disse: vai, a tua fé te curou. No mesmo instante, ele recuperou a vista. Filhos queridos, eu e você somos o cego Bartimeu hoje. Às vezes quase recuamos, mas longe escutamos: coragem, Jesus te chama. Escute isso, filho, coragem, Jesus está te chamando. Então cante comigo. Faça-me crer, Senhor, que há razões para lutar. Faça-me ver que há caminhos a trilhar. Faça-me, Senhor, eu sou o cego Bartimeu hoje. Eu quero deixar o meu manto para trás, as minhas inseguranças, as minhas zonas de conforto, e quero avançar em Ti, Senhor. Faça-me ver que há razões, há caminhos a trilhar. Ah, Senhor, olha para mim, Jesus, filho de Davi, tende piedade de mim. Diga de novo: Jesus, filho de Davi, tende piedade de mim. Onde você estiver, tal qual o cego Bartimeu, eu estou aqui, Senhor. Deixo meu manto, aqui estou eu. Quase desisti, mas eu não vou desistir, Senhor. A fé me move. E eu venho diante de Ti pedir, clamar, suplicar: coragem, coragem. Você está escutando hoje a palavra de Deus na tua vida? Você está dirigindo, você está em casa, você está num leito de hospital. Onde você estiver, escute a voz do Senhor e diga: faça, faça-me ter fé, Senhor. A frase orante de hoje, forte, que vai ficar no meu coração, no seu coração, durante toda esta quinta eucarística, na verdade, terminando o mês de maio, o mês de Nossa Senhora: Jesus, filho de Davi, tende piedade de mim. E continue a oração, filho de Deus, continue a oração, filha amada. O que você quer pedir? E tem mais: ele era cego. Jesus sabia que ele era cego, mas a pergunta, ela é profundamente questionadora. O que queres que eu faça por você? Não basta estar doente, é preciso querer a cura. Então Jesus está perguntando: o que quer que eu faça na tua vida? Em oração, diga para o Senhor, repito, em oração: o que você quer que Jesus faça por você e eu por mim? Jesus, não me deixe à beira do caminho. Faça esse milagre em minha vida, que eu veja de novo, Senhor. Eu quero enxergar, que eu veja de novo, não porque ele era cego de nascença. Que eu veja, que eu enxergue o mundo, que eu enxergue o caminho, que eu enxergue uma perspectiva de vida. A frase orante de hoje: Jesus, filho de Davi, tende piedade de mim. Eu vou para o intervalo, eu volto já, volte comigo.
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0: queridos filhos e filhas, o mês inteiro, o mês de Nossa Senhora, e você é testemunha de que eu muitas e muitas vezes, todos os dias praticamente, dizia: mande as suas intenções para que eu as coloque aos pés da imagem, no coração de Nossa Senhora de Fátima, na ermida, no final da peregrinação. E de fato, o fiz. As imagens que você verá agora são imagens do making of. O que é isso? Imagens que foram feitas enquanto eu estava gravando. Então, são imagens de trabalho. E foi um momento muito emocionante, você está vendo aí. Eu com um livro de brochura, como eu disse, praticamente um volume, um compêndio de intenções, com um buquê, com girassóis, e eu fiz todo o percurso até a ermida, onde eu fiz uma oferta do buquê à Nossa Senhora em teu nome, na tua intenção, e depois entreguei os nomes no santuário de Nossa Senhora de Fátima em Portugal. Essas são imagens de trabalho. Amanhã nós teremos as imagens completas, toda uma matéria pronta pela TV dessa finalização lá em Fátima. Mas não terminou, não. Sexta-feira agora nós teremos, dia 29, as 1000 Ave Marias, que começa, eu presido a missa do meio-dia, logo depois começa as 1000 Ave Marias, e ainda é tempo de você mandar a sua intenção para as 1000 Ave Marias. Todas aquelas que eu levei até Fátima, o santuário de Nossa Senhora de Fátima, já estão. Mas se ainda você não fez, faça para sexta-feira. Como que você faz? Acesse evangelizarepreciso.com.br e mande a sua intenção. Ou pode ligar 0800-410-6060. Ou pode mandar um WhatsApp 41-3221-6060. Sexta-feira agora. Você pode acompanhar, tem a missa do meio-dia, emendado à missa às 1000 Ave Marias, transmitida pela TV Evangelizar, pelo YouTube Padre Manzotti Oficial, na íntegra, até a missa da noite e a coroação da imagem de Nossa Senhora. Caminhando agora para as 1000 Ave Marias. Amém. Denise, que a paz de Jesus esteja com você, Denise.
1: Amém, Padre. Bom dia, sua bênção.
0: Deus abençoe. Você fala de onde?
1: Padre, eu sou de Bataguaçu, mas eu moro na fazenda.
0: Tá certo, Bataguaçu mora na zona rural, na fazenda. Como que você me acompanha aí na fazenda?
1: Aqui, como a rádio não pega, eu acompanho pelo aplicativo.
0: Tá certo, filha. Que bom que nós temos. Inclusive, aproveito para dizer: ei, pessoal que me acompanha, baixe o aplicativo. É tão fácil. Já dou a palavra para você, Denise. Gente, eu quero explicar. Você tem um celular? Vai lá. Vai lá na sua loja de aplicativos e coloca Associação Evangelizar. Vai aparecer. Gratuitamente você baixa e gratuitamente você tem, não tem mensalidade alguma. O que você tem no aplicativo? TV Evangelizar em todo o mundo, Rádio Evangelizar em todo o mundo e também a liturgia do dia. Feito o recado, e faça isso enquanto eu vou falando com a Denise, baixe no seu celular. Denise, diga lá, minha querida.
1: Padre, eu queria dar um testemunho.
0: Pois não.
1: Que é maravilhoso. Desculpa, porque eu estou um pouco nervosa.
0: Fica calma, nós estamos em família. Mas a palavra é sua, vai lá.
1: Então, meu pai, ele era alcoólatra. Tá. Ele bebia muito. Então, 19 anos da minha vida, eu sempre via meu pai bêbado.
0: Meu Deus.
1: Agressivo, sabe? E aí eu acabei engravidando. E nisso, eu e minha mãe, desde pequena, minha mãe sempre escuta o Senhor, sabe? Minha mãe é muito... uma mulher de muita fé.
0: Certo.
1: Sabe? Aí eu e ela começamos, fazemos novena. Eu não sei qual foi, mas eu sei que o milagre veio.
0: Certo.
1: Quando minha filha nasceu, ele parou de beber.
0: Louvado seja Deus, filha.
1: Hoje fazem 12 anos que meu pai não bebe nada.
0: Deus seja. Então diga, graça recebida.
1: Graça recebida
0: é graça
1: testemunhada. Toca o sino, sacristão.
0: Isso, Denise. Que graça imensa, né? Só quem tem alguém alcoolista em casa sabe o que é a dificuldade de lidar com isso. Como você disse, foram 19 anos.
1: Eu tenho mais um.
0: Conte, por favor.
1: E é... Por crescer assim, eu e meu irmão acabamos indo para um caminho meio errado. Acabamos também bebendo muito.
0: Sério?
1: Acabamos se envolvendo com drogas.
0: Misericórdia.
1: E aí, o que que aconteceu? Deus chamou meu irmão primeiro.
0: É.
1: E meu irmão voltou para Deus, voltou para a igreja e estava indo. E nisso eu não. Eu me recusava, sabe? E nisso eu fui e meu irmão todo sábado me chamava para ir para missa. Porque a gente tem uma capela bem pertinho da nossa casa.
0: Certo.
1: A capela São Francisco.
0: Sim.
1: Aí a gente, todo sábado ele me chamava e eu me recusava. Até que um dia Deus tocou no meu coração e falou, filha, volta que o tempo tá acabando.
0: Meu Deus.
1: Aí eu fui, padre. Quando eu cheguei lá, eu desmoronei. Era ele abraçado comigo e chorando. Chorei a missa inteira que Deus falou comigo. E depois dali eu decidi mudar minha vida. A partir daquele momento, acabou o mundo pra mim e eu voltei pra Jesus. Mais de 14 anos sem se confessar.
0: Olha aí.
1: Eu fui, me confessei pra honra e glória de Deus. E Deus me libertou de tudo que mal, tanto eu quanto meu irmão. Então, esse daí foi um dos testemunhos mais maravilhosos. Tudo através da minha mãe.
0: Louvado seja Deus. Fazendo, como é que é o nome da sua mãe, filha?
1: Thelma Ortega.
0: Thelma.
1: Para... ela está te ouvindo, padre.
0: Ô,
1: ela está lá fora.
0: Thelma, parabéns,
1: tá,
0: dona Thelma. Um abraço carinhoso na senhora. Valeu a pena continuar a senhora em oração, mesmo que ninguém mais rezava. Primeiro o marido, depois o filho e depois a filha, a Denise, com a graça de Deus. E você se sente bem hoje, Denise?
1: Maravilhosamente. E eu tenho mais um.
0: Conte!
1: Que era assim, eu sempre tive o sonho de casar, padre, de ter minha família, de morar na fazenda. E aí eu rezava pra Deus e pedia, falava, Deus, quando for a hora certa, o homem que o Senhor preparou pra mim, eu vou estar pronta, né? Não acelerando, né? Mas
0: sim,
1: eu tô pronta. E Deus mandou, pai.
0: E aí?
1: O meu marido, eu vou casar agora sábado na igreja.
0: Meu Deus, que foi, era pra ser você ligar hoje. E o casamento, e a graça por completo, que não é morar junto, é casar na igreja.
1: E a gente estamos morando junto, né? Mas aí, meu marido não era... ele não tinha aquela fé, sabe?
0: Sim.
1: Mas através de novena fazendo, hoje a gente segue firme. E meu irmão, o Denis Ortega, ele faz parte... ele é coordenador do Terço dos Homens.
0: Tá certo.
1: Sabe? A gente, todo mundo faz parte da comunidade, a gente se empenha, sabe? E eu queria falar pra todo mundo que tá ouvindo que não desista. Você tem aquele parente que tá no vício, que tá ali, hoje tá iniciando a novena. É maravilhoso, gente.
0: Tá certo, era pra ser você. Filha, então comigo, graça recebida, graça testemunhada.
1: Toca o sino,
0: sacristão. Esse é o sentido da obra evangelizar. É preciso, gente, vidas transformadas. Você percebeu? O pai, o filho e agora a filha, inclusive com o casamento, o sacramento. Eu vou pro intervalo, eu volto já. Deus abençoe, Denise.
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0: gente, e a Denise, que testemunho, né? Eu peço desculpas, Denise, eu tive que cortar para ir para o intervalo, mas seus três testemunhos foram extremamente edificantes. Na verdade, quatro, né? O pai, o irmão, você e depois agora o casamento que vai acontecer no sábado. Louvado seja Deus. Meu abraço a Bataguaçu, Mato Grosso do Sul. Acompanha pelo aplicativo na zona rural, mas lá nos transmite também a Rádio Definitiva FM. Bruno Alberto, Dom Henrique Aparecido de Lima, da Diocese de Dourados. Gente, você tem gostado da leitura orante de Jó? Tem tocado teu coração? Hoje nós continuamos, mas vamos escutar o que as pessoas têm dito sobre a leitura orante de Jó. Espera aí. É assim, padre, eu perdi outros dias. O que que você faz? Você vai no YouTube, Padre Manzotti. Olha, leva a sério isso. Se você perdeu no primeiro dia, segundo dia, terceiro dia, quarto dia, que não importa. Tem lá, no YouTube, Padre Manzotti Oficial, a leitura orante de Jó. Tô olhando aqui, gente. Desde o primeiro dia, a leitura orante de Jó. Se você perdeu, quer pegar todo o enredo de Jó, todo o contexto, resposta, na verdade, desafios, consolações, conflitos, tá tudo ali. Escutemos o que as pessoas têm dito.
1: Aqui é a Carmen Lúcia, do Rio Grande do Sul, aqui, Tapão do Leão. A leitura de Jó está sendo um aprendizado. Acabei de escutar agora que a gente pensa que tem amigos, a gente pensa que tem pessoas que gostam da gente, mas afinal estão prontas para nos derrubar. Isso. No momento que vejam a gente caído, ou verdade, com uma doença, ou sem poder fazer nada a gente mesmo, e os amigos, os falsos amigos, vêm para te derrubar e te julgar e falar de teu Deus. Mas
0: é verdade,
1: o Jó está ensinando isso pra gente,
0: que
1: padre. Que a gente não deve confiar em todo mundo. Mesmo na dificuldade, mesmo no desespero, mesmo na doença, a gente tem que ter fé em Deus, porque Deus proverá. Obrigado, isso, padre Reginaldo Manzotti, e um forte abraço.
0: Deus abençoe, querida Carmen Lúcia, de Capão do Leão, Rio Grande do Sul. Dom Jacinto Bergaman, da Arquidiocese de Pelotas. E aí, gente? Você não está gostando de Jó? O que que você está sentindo? Partilha conosco. Grave um áudio. 41-3221-6060. E aí, você... Faço a leitura de Jó e depois uma explicação. Eu até mostro onde que está a explicação no livro Inabalável, que é uma releitura de Jó. No livro Inabalável, Bíblia Aberta, Cartilha de Oração.
2: Fala, Senhor, preciso ouvir tua voz.
0: E o texto de hoje, Jó, capítulo 20, versículo 1, e eu vou conduzindo. Vamos fazer assim? E é a segunda fala de um dos amigos de Jó, Jofar. E ele é o mais impetuoso. Ele é o amigo que ele parte do princípio. Você está sofrendo, Jó? Está sofrendo pouco, meu filho. Você tem que sofrer mais. Esse é o que Zofar. Vamos escutar o que diz Zofar. Então Zofar disse, Jó, versículo 2 e 3. Você me deixou perturbado. E por isso respondo logo, as suas repreensões são insulto, mas eu sei dar a resposta certa. Olha que presunção. Aqui, pecado da presunção. Você me deixou perturbado, mas eu sei a resposta certa. Será? Diante do seu

0: sofrimento, da dor do outro, pressupor que eu tenha a resposta certa para interpretar Deus? Vamos lá, calma! Vamos devagar, que o santo é de barro. Seguindo, você sabe muito bem que desde os tempos antigos, desde que o ser humano existe na Terra, sempre foi assim. A alegria de quem é mau dura pouco. Quantas vezes falamos isso? E seu prazer passa depressa. Ele pode ser tão alto como o céu e sua cabeça tocar as nuvens, mas ele se acabará para sempre como cinza. E seus conhecidos não ficarão sabendo o que aconteceu com ele. Ele desaparecerá como sonho. Voltemos ao versículo 4. Perdão, versículo 5. A alegria de quem é mau dura pouco. E esta é a premissa. Este é o argumento principal. Entenda bem. Versículo 12. Para quem é mau, a maldade é doce. Ela esconde debaixo da língua e fica com ela na sua boca para sentir bem o seu gosto. Mas daí a pouco, no estômago, ela vira um veneno amargoso. Versículo 15. Falando de Jó e falando sobre nós, o homem mau vomita as riquezas que rouba. O que está por trás desta palavra? Zofar está dizendo: a alegria de quem é mau dura pouco. Então, Jó, você roubou, porque a tua riqueza você vomitou. Ele toma veneno de cobra e este veneno mata. Quem é mau não terá o prazer de tomar leite e mel que correm com os rios. Ele está dizendo: Jó, se você não pode usufruir do que você tinha, então é porque você é mau. Ele terá de abandonar tudo o que ganhou com o seu trabalho e não poderá aproveitar as suas riquezas. Isso porque explora os pobres e os esquece, rouba as casas dos outros em vez de destruir as suas. De fato, é verdade. Existe uma verdade aqui. A alegria do mal dura pouco. Isso é um fato. Mas não se aplica a quem é uma pessoa reta, a quem é uma pessoa honesta, a quem é uma pessoa íntegra. É aqui que está o problema. Não está legitimando a maldade. Pelo contrário, está questionando a maldade. Mas o ponto central é: será que se aplica a Jó? Será que se aplica a todos os que sofrem? Versículo 22. No ponto mais alto do seu sucesso, a miséria o atacará e todo o peso da desgraça cairá sobre ele. Ele que enche a barriga, Deus descarregará sobre ele a sua ira. Deus fará chover sobre ele o seu furor, mesmo que ele escape de uma arma de ferro. Eu vou para o intervalo e eu volto fazendo a oração sobre esta segunda fala de Zofar. Volte comigo rezando.
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0: E para terminar, vamos ao versículo 29 do capítulo 20. A resposta de Zofar termina assim: é isso que o Deus faz com os perversos. É essa a recompensa que ele guarda para os maus. Convido você a tomar o livro Inabalável e vou direcioná-los página 103 e 104. Como a justiça divina se revela diante do mal? Eis a pergunta, página 103. Como a justiça divina se revela diante do mal? O sofrimento, página 104. O sofrimento, você já passou por sofrimento? É uma realidade incontestável. Sua explicação, uma incógnita. O catecismo da Igreja Católica nos ensina, escuta isso. Abra teus ouvidos. Escuta, filho, você que está no sofrimento. Deus é infinitamente bom. E todas as suas obras são boas. No entanto, ninguém escapa à experiência do sofrimento, da injustiça e da morte. A questão do mal continua a ser tão angustiante quanto inevitável. Nenhuma explicação satisfaz plenamente. E aí eu convido você a ler o próximo parágrafo. Por favor, pega o livro. Página 104. Página 104. O ímpio que prospera e o inocente que sofre. Eu não posso continuar, mas deixo como pista da leitura de hoje o último parágrafo da página 104. Esta foi a leitura orante de hoje. Filhos amados, eu quero dizer para você que nós estamos na 17ª parcela da Terra Prometida de Piraquara. Por favor, está chegando a hora, e é agora. 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Escolha o valor, escolha lá. E depois, coloque os nomes da família. O livro já está sendo definido, a espessura, o tamanho, a cor, os detalhes. Sim, já estamos nesta fase, a 17ª. Ajude-nos, por favor, nessa penúltima etapa, livrouro.com.br. Nós passamos, mas imagina você quantas pessoas rezarão por nós. Estou vendo vários nomes ali, estou vendo vários nomes de pessoas que deixaram seus familiares, Edivânia Cláudia da Silva, de Recife, Pernambuco, lá de Brasília, de São Luís, Maranhão. Então, livrouro.com.br, por favor, faça sua 17ª parcela. Maria Eliene, que a paz de Jesus esteja com você.
1: Amém, Padre, a sua bênção.
0: Deus,
1: só corrigindo, é Mara Eliene.
0: Perdão, eu li errado, está escrito certo. Tudo Mara bem. Eliene, pois não, você fala de onde?
1: Eu falo da cidade de Platina, São Paulo.
0: Meu abraço à cidade de Platina, e como é que você me acompanha ali, querida?
1: Pela Rádio Escuta, 92.1, a Rádio de Assis, com a locutora Diana. Oi, um abraço, Diana.
0: Olha aí, gente, um abraço, Diana. Diga
1: Diana
0: lá,
1: Santana.
0: Mara. Fala, Mara.
1: Padre, eu quero dar dois testemunhos e também pedir oração.
0: Comece pelos testemunhos, por favor.
1: Bom, os testemunhos foram duas graças alcançadas na novena de Santa Rita. Acho que foi o um ano retrasado, se eu não me engano. O meu filho se casou, né? E ele morava comigo. Morava aqui na minha casa comigo. E ele precisava ter a casinha dele.
0: Sim.
1: Aí eu fazendo a novena de Santa Rita, então eu pedia, né, para que ela intercedesse para que ele conseguisse conquistar a casa.
0: Claro.
1: E com a graça de Deus, quando foi no finalzinho da novena, acho que no mês seguinte, ele conseguiu comprar a casa.
0: Louvado seja Deus.
1: Está feliz com a casa dele, está assim, deixando ela do jeito que ele gostaria, sabe? Então eu só tenho a agradecer.
0: Tá certo. E o segundo testemunho?
1: Com a novena de Santa Rita também.
0: É.
1: A minha filha, a casa dela pegou fogo. Acho que uns 3 anos atrás.
0: Pelas Santas Chagas.
1: Sim. Pegou fogo, queimou todo o quartinho do filhinho dela, que na época ele tinha 3 anos.
0: Certo.
1: Queimou tudo. O quarto, queimou roupa, enfim, tudo. E daí ela veio morar comigo. Ela veio ficar comigo, né? Porque a casa ficou toda destruída.
0: Sim.
1: Só que casa popular, então tava assim, digamos, na garantia ainda, né? Eles poderiam estar mexendo. E na novena de Santa Rita, e nesse meio tempo, ela engravidou.
0: É.
1: Então, na novena de Santa Rita, eu fui pedindo para que eu gostaria muito de que, quando ela ganhasse o neném, que a casa dela estivesse pronta, que eles estivessem arrumados para quando ela ganhasse o bebê, ela já poder ir para a casa dela.
0: Sim.
1: E foi a mesma coisa, com a graça de Deus, ela saiu do hospital, ela não veio para minha casa, ela foi direto para a casa dela.
0: Opa,
1: então eu só tenho a agradecer a Santa Rita,
0: claro,
1: a Jesus, a Santa Chagas, a Deus, enfim.
0: Louvado então, seja graça. Deus.
1: Graça alcançada é graça testemunhada. Toque o sino, sacristão, a trombeta, o sofar, a harpa, tudo que temos direito.
0: Ah, tá certo, Mara. Deus seja louvado. E qual o pedido de oração?
1: Amém. Padre, eu quero pedir por essa minha filha, né, a Vitória.
0: Tá.
1: Porque desde que quando houve esse incidente da casa dela ter pego fogo, ela ficou assim, muito trauma. Ela ficou muito amedrontada, ela não consegue ficar sozinha na casa. Ela está em tratamento, né? Precisa de tratamento, tomando remédio. Só que ela não consegue. Ela tem as 2 crianças, então ela fica mais aqui na minha casa.
0: Entendi.
1: Do que na casa dela, porque ela ainda tem esse trauma dentro dela.
0: Tá certo.
1: Esse medo todo. Então eu quero pedir para Jesus da Santa Chagas para que possa vir de encontro a ela, né? Curando ela desse trauma que ficou.
0: Levarei também hoje, eu te resumi 5:30 da tarde, vou rezar o horário da tarde, 5:30, e também nas 1000 Ave Marias. Fala, Mara.
1: Então, eu quero pedir pelo meu esposo também, pela saúde dele.
0: Nome dele?
1: Porque ele tem, Silvio,
0: tá.
1: Silvio Garcia, ele tem refluxo e ele fez endoscopia, constatou que ele tem erosão esofágica.
0: Tá.
1: Então ele sofre muito com queimação, sabe, assim, o pouco que ele come, ele sente muita queimação, muita dor. Quero pedir também para que Deus venha curando. E pela minha saúde, que eu tenho fibromialgia, cada vez que o tempo esfria eu sinto muitas dores. Pelo meu trabalho, pela humanidade inteira. E peço pelo Senhor também.
0: Obrigado.
1: Que é esse anjo na nossa vida.
0: Obrigado, querida. Levarei, como eu disse, tanto hoje na missa das 5:30 da tarde, que eu presido em horário alternativo, quanto já nas 1000 Ave Marias, sexta-feira, a partir do meio-dia. Meio-dia missa e 1 hora começa as 1000 Ave Marias. Meu abraço, Maria Eliene, de Platina, São Paulo, Rádio Escuta de Assis, São Paulo, Bispo Dom Argemiro Azevedo, da Diocese de Assis. Amado povo de Deus, hoje nós começamos um novo novenário. E você escutou a primeira pessoa lá, a Denise, que foi no primeiro bloco. Segundo bloco, quantos testemunhos de libertação dos vícios. E ela dizia isso, do pai dela e do irmão. Então, Jesus das Santas Chagas, libertai-nos dos vícios. Nós voltamos já, volte comigo, acredite, de novena em novena. Graças e bênçãos são derramadas. Volte comigo.
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3: Pedidos de orações que chegaram à nossa produção da Oriente, da Jaqueline, da Fazenda da Glória. Oração para a sobrinha Evelyn, pela recuperação da sua saúde. A Ivanete, do Bom Sucesso, Antônio Dias, pede oração para os filhos Esté, Davidson, Emerson, Anderson, Netinho, Henrique, marido Denilson. Adriana, de João Molevade, pede oração para a mãe Marisa, Rosilene, a Margarida em São Gonçalo e Eliane na cidade de Santa Bárbara. Silvana de Matita, oração para ela, familiares todos doentes, pela paz mundial. Lucilene do Santa Ruth, oração pela família, em memória dos pais, uma graça especial. Juscelene de Matita, oração por ela e família. Aparecida do Areião, oração pelas famílias Oliveira, Aleixo, Severiano, Nunes, Mendes, Batista, Amaro, Marques, Assis, Lopes, em memória dos seus pais, irmãos, todos que precisam de oração, pela recuperação da saúde do pai e do padre Hideraldo, também pelos Papa, por toda a equipe oriente. Daiane, de Santo Antônio, oração e proteção para sua família, amigos e a sobrinha Maria Cecília e Maria Fernanda. Edmar, da Fazenda Santo Estevão, oração para ela. Efigênia de Ferros, oração para o irmão que fez aniversário ontem, José de Itaúninha, cunhada Cleusa, a Débora, a Natália e a Vitória. Cibele, do Indaiá, oração pela família, em especial uma amiga querida de Hematita. Lidiane, de Santo Antônio, oração para ela, filho Heitor, marido Alisson, mãe Vanilde, pai Marcelo, sogra Terezinha. Solange, Fazenda da Glória, oração para irmão José Wagner e família, e os doentes também. Bernadette, né, de Esmeraldas Ferros, oração para irmã Rita e família. José Geraldo, oração para a esposa Indiane, os filhos, enteados, genros, irmãos, toda a família Silva. Sabrina, de Santo Antônio do Rio Abaixo, pede oração pela sua vida, pede também pela sua família, marido, mãe, uma graça que deseja receber. E agradece as bênçãos recebidas. Juliana da Cutia, oração pela saúde, pela vida sentimental e as bênçãos.

oração para a família Silva e Gonçalves, os doentes para ela. Marli de Belo Horizonte, oração para a mãe Terezinha Braz e sua filhada Elina. Ladinha do Bela Vista, oração para os amigos, pela saúde do filho. Nivaldo da Pedreira, oração para a família e amigos. Luciano Rio Tanque, oração para Isadora e

0: Daqui a pouco, primeiro dia da novena, Jesus das Santas Chagas, libertação dos vícios. Tomando, por exemplo, o que aconteceu com Santo Onofre, uma vida transformada. Hoje, aniversário de Dom Agnaldo Timóteo da Silva, da Diocese de Garanhuns, Pernambuco. Rádio, aniversário, Meridional FM, São Alberto, Paraguai. Caibaté FM, Caibaté, Rio Grande do Sul. Comunidade FM, Viadutos, Rio Grande do Sul. Educativa FM, Carambola, Minas Gerais. Massa FM, Mandaguari, Paraná. Rochedo FM, Bititá, Bahia. Vale das Serras FM, Campo Redondo, Rio Grande do Norte. Chavantes FM, Jaciara, Mato Grosso. TV Evangelizar, Caicó, Rio Grande do Norte. Embrafibra, Telecom, Recife, Pernambuco. Amado povo de Deus, atenção para a agenda de junho. 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As inscrições estão abertas. Retiro espiritual já garantiu sua presença em Brasília? Paróquia Imaculado Coração de Maria, vai! Faça sua inscrição agora, dia 6 de junho. 16, 12 de junho, Arraiado Seu Vigário, TV Evangelizar, YouTube Padre Manzotti. 21 de junho, Limeira, Limeirão, às 17h30, show e evangelização. 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Amados filhos e filhas, nós vamos para a novena. Nós começamos hoje algo que a primeira ouvinte partilhou muito bem. Como é possível o pai alcoolista, os filhos seguiram o caminho, mas nós vamos pedir hoje a libertação dos vícios, primeiro dia da novena. Senhor Pai misericordioso, pelas santas chagas de teu filho Jesus, concedei a todos aqueles que se encontram encarcerados em um vício, escravos de alguma droga, Senhor Pai de misericórdia, pelas santas chagas dolorosas e gloriosas de Jesus, libertai da escravidão do vício das drogas, bebida, cigarro, compulsões, mentiras e jogos. Jogos. Quebrai todas as cadeias e grilhões destas pessoas cujos nomes cito agora. Diga o nome da pessoa. Senhor, Pai misericordioso, Deus da vida, pelas santas chagas de Jesus, libertai as carências, os traumas, os desgostos e toda a escravidão espiritual, afetiva, emocional e moral. Preenchei o vazio na vida dessas pessoas a ponto de conseguirem a libertação deste mal. Senhor, pelas cinco chagas do teu filho Jesus, tirai todos esses malefícios e dai serenidade no viver e no querer. Senhor Jesus, nas tuas santas chagas, colocamos todos os dependentes químicos e as causas que levaram aos vícios nas drogas. Libertai-os das carências, de toda rejeição, de toda falta de amor, de toda amargura, de todo complexo e das más companhias. Abençoai, Senhor, pelas tuas santas chagas, as famílias que sofrem com pessoas com os vícios. Curai os traumas que essas famílias carregam e dai a libertação total. Senhor Jesus, pelas tuas santas chagas, libertai a família dos vícios. Jesus, pelas tuas santas chagas, libertai as famílias dos vícios pela terceira vez. Jesus, pelas tuas santas chagas, libertai as famílias dos vícios. O Senhor esteja convosco. Ele está no meio de nós. Abençoai, Senhor, a água, a roupa dos enfermos, as fotos de família, os remédios, por intercessão de Nossa Senhora, São Pio de Pietrelcina. Em nome do Pai, do Filho e do Espírito Santo. Amém. Posso lhe pedir uma coisa? Vai no YouTube, Padre Manzotti Oficial, e escute essa música que agora termino soltando uma pequena parte. Peça nas rádios, irmãos, que toque a música Inabalável. Ela tem muito a dizer para todos nós. Evangelizar é preciso.
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1: FIES, convocação para vagas remanescentes termina amanhã. 11h05, bom dia. Ministério da Educação convoca até amanhã os candidatos participantes da lista de espera para as vagas remanescentes do FIES do primeiro semestre de 2026. O período de convocação começou no dia 15 de maio. O FIES financia a graduação de estudantes matriculados em cursos presenciais não gratuitos em faculdades privadas e com a avaliação positiva do MEC. Todos os candidatos inscritos devem obrigatoriamente ter condições de atingir frequência mínima exigida no primeiro semestre, porque os financiamentos devem ser contratados exclusivamente desses 6 primeiros meses. A lista de convocados pode ser consultada diretamente no portal único de acesso ao ensino superior no MEC. O acesso é feito com o login da plataforma de serviços digitais do governo federal, o gov.br. O candidato deve acompanhar diariamente o portal, pois se for convocado, terá um prazo curto para validar suas informações.
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1: Caeté, sol entre nuvens, 22 graus, umidade relativa do ar 70%.
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1: INSS começa a enviar mensagem para avisar aposentados e pensionistas para realizarem prova de vida. O INSS começou a enviar mensagens para avisar aposentados e pensionistas para realizarem a prova de vida. Porém, cuidado com os golpes. Criminosos podem enviar mensagens falsas para roubar dados e acessar suas contas bancárias. A prova de vida é feita automaticamente pelo INSS a partir de informações do governo federal. Mas há casos que o Instituto não consegue confirmar a condição dos beneficiários. E é para esses segurados que são enviadas mensagens para avisar que a situação precisa ser regularizada. Mas quem recebe o alerta tem que ficar atento para confirmar se o contato é mesmo do INSS. As mensagens oficiais chegam pela conta verificada gov.br, aquela que tem um símbolo azul ao lado do nome. Mais informações a qualquer instante.
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0: Ei, banda, o que a gente vai fazer com eles hoje?
1: Nós vamos acabar com vocês hoje.
0: Banda!

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1: Estamos de volta com aquela energia boa que só o Link traz para sua rádio. Que maravilha ter você por aqui interagindo com a gente. Porque olha, sempre tem um bafafá, uma curiosidade, né?
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1: E falando em gente que a gente adora, Bruna Marquezine arrasou no desfile de inverno da Sasha Meneghel lá em São Paulo. Ela foi uma das presenças VIPs e, gente, a Bruna fez uma lembrança super emocionante. Ela relembrou a mãe da Xuxa, que é a avó da Sasha, contando que a dona Alda abria a mão pra ela e falava do futuro. Que momento especial, né? Imagina só, a Bruna, toda linda, revivendo uma memória tão carinhosa de família em um evento tão importante pra Sasha. É uma conexão que vai além da moda, é afeto puro. Fica ligadinho porque a gente tem muito mais pra conversar. Daqui a pouco tem mais do Link pra você.

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1: Tchau, amorzinho. 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
6: Oriente! 11h24, bom demais estar com você, Luciano Rio Tanque. Abraço a você, Isadora Itabira, curtindo o Oriente FM. Bom dia! Também abraços a Lidiane de Santo Antônio, a Bernadette de Esmeraldas, a Sabrina em Santo Antônio do Rio Abaixo, a Ana em Serra dos Linhares, Ana das Dores, bom dia. Obrigada aí pelo carinho. Abraço para você. Uma ótima quinta-feira. Daiane em Santo Antônio também tá ligada. Adriana em João Molevade, toda a sua família. Ivanete, bom sucesso, Antônio Dias. Aquele abraço para todos vocês. Abraço também, turma na Fazenda das Palmeiras, no sítio Santo Antônio. Alô, Kikito! Abraço para você também, o nosso amigo Marcílio, sempre curtindo a gente. Turma lá no Recanto Salvador Pires. Ercílio tá curtindo férias também, com o radinho ligado. Um abraço para todos vocês.
12: Alô, alô, Oriente, aquele abraço!
6: Turma que tá na estrada, bom dia! Minhas amigas donas de casa, aquele abraço também.

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0: Mas não tinha ninguém para explicar. Você sabe por que suco de maracujá dá sono?
1: Não saia daí. Daqui a pouquinho, a resposta da pergunta do...
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2: Você sabe por que suco de maracujá dá sono?
1: Você sabia?
2: Substâncias que tranquilizam são encontradas em grande quantidade nas folhas e nos galhos da árvore do maracujá. Alguns remédios naturais para acalmar são feitos a partir dessas partes da planta. Já o suco de maracujá é feito com a polpa da fruta, que até tem as mesmas substâncias que acalmam, mas em quantidades muito pequenas. Por isso, é possível que, depois de tomar um suco de maracujá, você se sinta mais relaxado, mas nem tanto assim.
1: Dá

0: para o meio-dia. Continua.
1: Elizabeth Fernandes. Essa é pra tocar no coração de vocês, hein?

0: muito mais músicas por hora.
1: Presta atenção nessa aqui.

0: Magalhães, fotos e lembranças. Agradecendo o seu carinho, a sua audiência. Amanhã, contando com sua sintonia a partir das 8 da manhã. Eu te espero, tá bom? Continue com a gente, que muita coisa ainda vai rolar ao longo do dia aqui na sua preferida. Um abraço, se cuida e até amanhã.
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0: MEC abre prazo para adesão e renovação de faculdades no ProUni. 2 para o meio-dia, o Ministério da Educação publicou o edital para adesão, renovação e emissão de termo aditivo das instituições privadas de ensino superior ao processo seletivo do ProUni, referente ao segundo semestre de 2026. O documento traz as datas para que as mantenedoras interessadas regularizem os processos. As instituições têm até o dia 16 de junho para manifestar interesse em aderir ou renovar a participação no programa por meio do sistema informatizado do ProUni. O prazo para emitir os termos aditivos vai até 19 de junho. O período para a retificação das informações é de 20 a 25 de junho. É necessário que as mantenedoras interessadas comprovem a regularidade fiscal junto à Receita Federal e à Procuradoria-Geral da Fazenda Nacional para participar. O programa também tem como pré-requisito a ausência de pendências no cadastro informativo de créditos não quitados do setor público federal.
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0: Barão de Cocais, nesse momento, sol entre nuvens, 24 graus, umidade relativa do ar, 69%.
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0: Receita Federal apreende container cheio de camisas de futebol falsificada. A Receita Federal apreendeu um container carregado com produtos falsificados do Porto de Santos, no litoral São Paulo. Ao todo foram encontrados cerca de 120 mil itens contrabandeados da China, entre eles camisas de futebol pirateadas. Segundo a fiscalização, a maior parte dos produtos era da seleção que vão disputar a Copa do Mundo. A carga estava escondida em um container que, na declaração de importado, constava apenas como transporte de mochilas. Durante a inspeção, os agentes encontraram cerca de 22 toneladas de artigos específicos esportivos falsificados. A Receita Federal investiga agora os responsáveis pela importação irregular da mercadoria.
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0: meio-dia e 6 minutos.
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1: E aí, galera do Link, que bom ter você com a gente para mais uma dose de entretenimento e curiosidade aqui na sua rádio favorita. Para começar, já vamos com uma fofoca que tá agitando o mundo dos famosos. Link. João Guilherme e Bruna Marquezine, os ex-namorados, se reencontraram. Pois é, o babado rolou lá em São Paulo, no desfile da Sasha Meneghel. Imagina só o reencontro, gente. Mais de um ano depois do término, o burburinho foi geral quando os dois apareceram no mesmo evento. A internet, claro, não perdoou e já começou a especular sobre o clima, os olhares. Será que rolou algum climão ou foi tudo na base da amizade? O que será que eles conversaram? Fica a curiosidade no ar, né? A gente sabe que o mundo das celebridades é sempre cheio dessas surpresas e a gente adora comentar tudo por aqui. E você, o que achou desse reencontro? Será que é só amizade ou tem algo mais? Daqui a pouco tem mais link pra você, com mais interação e muita coisa boa. Não sai daí!

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1: Tchau, amorzinho. 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

0: Oriente, agora 1:06.
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2: Terça-feira, 5 de maio, começando mais uma edição do Café Express. Eu sou Vitória Vieira.
3: Confira só as manchetes de agora do Café Express.
2: Governo lança campanha nacional pelo fim da escala de trabalho 6x1.
3: Começam a valer penas maiores para furto, roubo e receptação.
2: Mercado eleva a previsão da inflação para 4,89% neste ano.
3: Você vai saber quais são os títulos de renda fixa recomendados pela XP agora para o mês de maio.
2: Log e Fundo Imobiliário do Itaú firmam um acordo de R$1 bilhão. O governo federal lançou uma campanha para o fim da escala de trabalho 6x1 sem redução salarial. O objetivo é melhorar a qualidade de vida dos trabalhadores. A proposta prevê a redução da jornada semanal para 40 horas, mantendo o limite de 8 horas diárias e garantindo 2 dias consecutivos de descanso. Segundo a Secretaria de Comunicação Social, cerca de 37 milhões de pessoas podem ser beneficiadas. O modelo busca equilibrar produtividade, bem-estar e inclusão social, além de estimular os impactos positivos na economia.
3: A Lei 15.397 de 2026 aumentou as penas para crimes como furto, roubo, receptação e estelionato, incluindo golpes virtuais. O furto simples passa a ter pena de até 6 anos, enquanto o furto de celular pode chegar a 10 anos. Crimes eletrônicos também tiveram punições ampliadas. No caso de roubo com morte, a pena mínima sobe para 24 anos. A receptação agora prevê até 6 anos de prisão e a interrupção de serviços de comunicação passa a ter pena maior. A lei também determina punição em dobro quando os crimes ocorrerem em situações de calamidade pública ou atingirem estruturas de telecomunicação.
2: A previsão do mercado financeiro para o Índice Nacional de Preços ao Consumidor Amplo subiu de 4,86% para 4,89% neste ano, segundo o Boletim Focus. É a 8ª alta consecutiva, influenciada pela guerra no Oriente Médio, que pressiona combustíveis e inflação, ultrapassando o teto da meta definido pelo Conselho Monetário Nacional de 3%, com tolerância de até 4,5%. Em março, o índice foi de 0,88%, com destaque para transportes e alimentação, segundo o IBGE.
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3: A XP Investimentos manteve para maio uma postura conservadora em renda fixa, com preferência por ativos pós-fixados para capturar o nível ainda elevado da taxa básica de juros. A casa avalia que o carrego segue atrativo no curto prazo, mesmo com o início do ciclo de cortes da Selic. A recomendação reflete um cenário macroeconômico ainda pressionado. Em abril, o Comitê de Política Monetária reduziu a Selic para 14,5% ao ano, mas a inflação continua no radar, influenciada por fatores externos como petróleo elevado e tensões geopolíticas.
2: A Log Comercial anunciou que avançou com a maior venda de ativos da história ao fechar um acordo de R$1 bilhão com o fundo imobiliário Itaú Log CP. Segundo fato relevante, a operação envolve a alienação de 11 empreendimentos logísticos e reforça a estratégia de reciclagem de portfólio da companhia.
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0: Você sabia?
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2: Mas não tinha ninguém para explicar.
3: Você sabe por que os milésimos passam rápido?
1: Não saia daí. Daqui a pouquinho, a resposta da pergunta do...
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10: Você sabia?
11: Você sabe por que os milésimos passam rápido?
10: Você sabia?
11: Primeiro, é preciso entender o que significa milésimo. Essa palavra é usada junto com números para identificar uma pequena parte de algo. Para entender como um milésimo passa tão rápido, compare-o com um centésimo de segundo. Um centésimo de segundo demora mil vezes mais para passar do que um milésimo de segundo. Por exemplo, um milésimo de segundo, a luz percorre 300 quilômetros. Em um centésimo de segundo, a luz anda 300 mil quilômetros. Dessa forma, um milésimo de segundo é muito menos tempo do que um centésimo, e por isso passa bem mais rápido.

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2: Olá, você por dentro das notícias do Brasil e do mundo. Este é o Café Express.
3: E eu sou Vitória Vieira. Vamos às manchetes.
2: Bilhões de refeições ao redor do mundo estão em risco por causa da guerra no Irã, diz presidente de empresa de fertilizantes.
3: Preços do milho tiveram leves ajustes regionais na semana passada.
2: Inscrições para a formação de professores de matemática vão até o dia 15.
3: Apple supera em lucro e receita no segundo trimestre fiscal.
2: Brasil Agro vende área de fazenda no Paraguai. A guerra no Irã e a instabilidade no Golfo, com bloqueios no Estreito de Hormuz, podem interromper o fornecimento global de fertilizantes e seus insumos, segundo o executivo da Yara International. Sven Tore Hauster alertou que o impacto pode reduzir a produção agrícola mundial e ameaçar a segurança alimentar, com potencial perda de até 10 bilhões de refeições por semana. Países mais pobres seriam os mais afetados. A menor disponibilidade de fertilizantes tende a reduzir a produtividade das safras, o que pode gerar escassez e maior competição por alimentos no mercado global.
3: Os preços do milho tiveram leves variações na última semana nas principais regiões produtoras do Brasil. Em São Paulo, houve pequenas altas devido à restrição na oferta por parte de vendedores, enquanto no Sul e no Centro-Oeste predominaram as quedas. A pressão sobre os preços veio do avanço da colheita da safra de verão no Sul, dos altos estoques disponíveis e da forte colheita de soja no Centro-Oeste. As negociações ocorreram de forma pontual, com compradores priorizando estoques já adquiridos e vendedores cautelosos, limitando a oferta diante da instabilidade climática.
2: O Ministério da Educação, com apoio da Universidade Federal do Ceará, abriu inscrições até o dia 15 de maio para o curso de aperfeiçoamento em ensino de matemática na educação básica. A formação é destinada a professores do 5º e 6º ano e formadores pedagógicos vinculados a escolas participantes do Compromisso Nacional Toda Matemática. São 100 vagas por estado, divididas igualmente entre os anos atendidos. O curso tem 180 horas, modalidade à distância com atividades online e possíveis encontros presenciais. Participantes com frequência mínima de 75% nas atividades síncronas receberão certificado.
3: Vamos com as notícias do mercado financeiro.
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3: A Apple informou que teve lucro líquido de 29 bilhões de dólares no segundo trimestre fiscal, aumento de 19%. O lucro ajustado por ação foi de 2 dólares, acima dos 1,97 dólar previsto por analistas. A receita foi de 111 bilhões de dólares, também ultrapassando as estimativas, e avançando 16% em relação ao segundo trimestre fiscal de 2025. A receita com iPhones subiu 21% para quase 57 bilhões de dólares, à medida que os consumidores continuaram a trocar os aparelhos em forte ritmo.
2: A Brasil Agro, a GRO3, informou ao mercado a venda de uma área total de 921 hectares da fazenda Muruti, propriedade localizada no Paraguai. Mostrou um fato relevante divulgado ao mercado. O valor nominal da transação é de US$1.500.000. Equivalente a 3.062 dólares por hectare útil. Deste montante, o comprador realizou o pagamento inicial de 350 mil dólares e vai realizar um pagamento adicional de 853 mil dólares, mediante o cumprimento de condições suspensivas, e pagará o saldo remanescente de aproximadamente 300 mil dólares em 3 parcelas anuais.
3: Uma pausa rapidinha no Café Express. Voltamos já já.
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0: Oriente 2:15.

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2: E aí, galera, que energia boa, que delícia ter você aqui com a gente no Link. Pra quem tá chegando agora, ou pra quem já tá ligadíssimo desde o começo, sejam muito bem-vindos a essa nossa parte recheada de novidades e muita conversa boa. Tô super animada pra gente interagir e descobrir o que tá bombando por aí, os assuntos que estão dando o que falar nas redes e no mundo.
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2: E falando em cultura e em reconhecimento, olha só que notícia legal que vem lá do Rio Grande do Norte. O governo de lá sancionou a Lei número 12.746, que agora reconhece o legado da Titina Medeiros como patrimônio cultural e artístico imaterial do Estado. Que demais, né? Uma forma super importante de valorizar a vida e a obra dessa artista incrível, deixando para sempre marcado o impacto dela na nossa cultura. É inspirador ver um reconhecimento assim. A gente segue por aqui com essa energia lá no alto. Daqui a pouco eu volto com mais do Link e, claro, com muito mais pra gente comentar e se divertir. Não sai daí, a gente se encontra já já.
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0: Oriente 2h53.
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0: 15:06.
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0: É pra deixar a poeira pra trás, meu amigo. Estamos no ar com o Cai no Laço a partir de agora, 28 de maio.
2: Segura, meu povo!
0: Prazer, aqui é o Fernando Leme. Bora começar o programa com os fatos do dia.
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0: Em 1906, pressionado pela Guerra Civil, o governo da Rússia doou 25 milhões de acres de terra a camponeses. Em 1920, a Polônia e a Rússia entraram oficialmente em guerra por questões fronteiriças. Em 1937, foi fundada a fabricante de automóveis alemã Volkswagen. Em 1959, dois macacos, Able e Baker, se tornaram os primeiros animais a sobreviver depois de uma viagem espacial. Em 61, o jornal The London Observer publicou um artigo que lançava a campanha Apelo pela Anistia, que seria o embrião da criação da ONG Anistia Internacional. Em 1975, o jogador de futebol Pelé, que havia anunciado sua aposentadoria dos campos um ano antes, mudou de ideia e assinou um contrato com o Cosmos em Nova York. Em 76, as exposições de gado foram proibidas em São Paulo por causa do aumento de casos de febre aftosa. Em 85, um aposentado americano fundou a associação para protestar contra a mudança da fórmula da Coca-Cola, que havia sido lançada no mercado com o nome de New Coke. Diante dos protestos, a empresa decidiu interromper a produção da nova versão do refrigerante e retomar o sabor tradicional, rebatizado de Classic Coke. E em 87, o aviador alemão Matthias Hust, de 19 anos, decolou da Finlândia com um Cessna e pousou no meio da Praça Vermelha em Moscou. Ele foi preso por violar o espaço aéreo soviético e foi condenado a 18 meses de prisão. Hoje, quem faz aniversário é o médico Pat Adams. Hoje é aniversário também do sertanejo Henrique, da dupla Henrique e Juliano. Rafael Almeida, ator brasileiro, ele que nasceu em Brasília. O Colby Kaelet, cantora... Colby Kaelet, né? Cantora americana. E hoje também é aniversário de Cecil Tibé, ator brasileiro. Kelly Minogue, cantora australiana também, está fazendo aniversário hoje. Hoje nós estamos comemorando o Dia Internacional do Hambúrguer e também Mundial contra a Mortalidade Materna.
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0: E vamos lá, conferindo aí a nossa programação. Segue.
5: Eu tô sabendo de uma exposição que vai ter na cidade do lado, na cidade do lado. 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

menino que assistia a TV pela janela da vizinha ganhou uma de 500, aliás, uma televisão de 50 polegadas. Ganhou internet também, ganhou também o vídeo, como é que é? É a virada na vida do Mael. Menino que emocionou as redes sociais ao ser flagrado em um vídeo assistindo TV fora, do lado de fora, pela janela da casa de uma vizinha. A cena que viralizou, ele aparece se equilibrando num toco para poder alcançar a altura da janela numa noite fria em Ubajara, no Ceará. O vídeo comoveu tanto que acabou provocando uma onda de empatia e solidariedade nas redes sociais. Aí depois o menino ganhou uma TV novinha de 50 polegadas, ganhou internet grátis por um ano e também um telefone celular. Imagine a alegria do garoto e da família, né? A ajuda veio depois que o perfil postou o vídeo do menino Mael nas suas redes. É o Bajara Ordinário o nome do perfil. A postagem não diz de quem ele ganhou a TV novinha. Já a internet veio de uma empresa local. O celular foi outro presente que a família humilde do menino não conseguiria comprar para ele. Quando a internet é usada para o bem, dá nisso. Aplausos a todos que ajudaram aí a família da criança. Legal, né?

0: de fumar.
1: Mais alôs. Vamos lá. Deixa eu ver quem tá mandando o WhatsApp pra nossa programação. Meu amigo Márcio, o Adriano, a Maria Aparecida também tá junto com a gente. Maria Aparecida, né? A Marisa de Lima, obrigado pelo carinho. Amanda, minha amiga Creuza, costureira, aquele abraço pra você sempre na sintonia. O Mauro também e o Joel. Valeu pelo carinho, pela audiência de vocês aí.
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0: 15h24.
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0: gente segue por aqui com muita música boa.
1: Continue mandando seu WhatsApp aí pra nossa programação. Anote aí, ó. 319-7215-3001. Esse é o WhatsApp da Oriente FM.
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0: Essa é a trilha sonora da sua programação. Vamos lá, continua.

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Que bom que você está acompanhando o nosso programa com muita música boa, muitas informações também, né, do Brasil e do mundo. E as suas participações através do WhatsApp, vai mandando aí, porque daqui a pouquinho rola aquele salve, daqui a pouquinho vai rolar aquele super alô.

0: delícia saber que você está aí do outro lado acompanhando a gente pelo seu rádio, em casa, no carro, no trabalho. Nós agradecemos aí a sua audiência. Essa é a Rádio Oriente FM.
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0: WhatsApp. Então é hora de conferir os alôs e os abraços por aqui. Maria Emília, o Daniel, o Eduardo também, o André Gustavo, obrigado, Cláudia, Maria Reis e também o Benê Santos. Muito obrigado pelo carinho e pela audiência de cada um de vocês aí que acompanha a nossa programação.
1: Bacana essa sequência, não é não? Gente, depois do intervalo eu volto com mais música pra você, tá? Dá um tempinho aí que eu já volto.
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14: O dia 18 de maio marca o Dia Nacional de Combate ao Abuso e à Exploração Sexual de Crianças e Adolescentes, uma data de mobilização, conscientização e responsabilidade coletiva. Proteger nossas crianças é um dever de todos. Como parte desse compromisso, seguimos com o projeto Infância Protegida, desenvolvido em parceria com os municípios de Dom Joaquim, Alvorada de Minas e Conceição do Mato Dentro, levando informação, cuidado e fortalecimento da rede de proteção. Durante todo o mês de maio, diversas atividades foram realizadas para sensibilizar a comunidade. No dia 5, em Cerro, aconteceu a palestra lúdica Meu Corpo, Meu Tesouro, na Escola Municipal Doutor Dário Augusto, no distrito de Mumbuca. No dia 6, a ação foi levada ao Instituto Educacional Nossa Senhora da Conceição, também no Cerro. Já no dia 12, foi realizada uma oficina sobre parentalidade positiva com a Rede de Proteção em Alvorada de Minas. No dia 13, a atividade aconteceu em Dom Joaquim, junto com uma ação na comunidade de Gororós. No dia 14, o projeto chegou ao Colégio, com mais uma palestra lúdica. E encerrando a programação, no dia 28, ocorre a oficina e ação comunitária em Congonhas do Norte. A gerente de saúde da Anglo-American, doutora Carolina Bretas, reforça.
15: Quando uma criança encontra alguém disposto a ouvir, acolher e agir, ela tem mais chances de romper o ciclo da violência. 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

0: 15h45.
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2: Você sabe qual é o maior shopping center do mundo?
1: Você sabia?
2: No dia 4 de novembro de 2008 foi inaugurado o Dubai Shopping Mall, o maior shopping center do planeta. Atualmente, o centro conta com 1.200 lojas, uma pista de patinação sobre o gelo com medidas olímpicas, o maior aquário do mundo segundo o Guinness Book, 160 operações fast food, 120 restaurantes e 14 mil locais para estacionamento.

0: E vamos lá, conferindo aí a nossa programação. Segue Rádio Oriente FM 24 horas com você. 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
0: 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Música boa pra você é aqui na nossa programação.

previsão feita pela médium Charlene Krasik nas redes sociais voltou a repercutir após a intensificação de tensões internacionais. Conhecida por divulgar previsões envolvendo celebridades e acontecimentos globais, ela afirmou no meio de 2025 que o Brasil poderia ser afetado em um eventual cenário de Terceira Guerra Mundial, criando aí o Nordeste como possível região atingida. Vai vendo. Durante a publicação, a vidente disse ter tido um sonho que interpretou como um alerta espiritual. Na ocasião, ela afirmou que poderia estar enganada, mas ela decidiu tomar a mensagem, tornar, né, a mensagem pública. Quando houver ataques aqui no Brasil, não sei o motivo, eu posso estar enganada, pois não sou Deus, mas pode ser no Nordeste. Eu sei que é algo muito pesado o que eu tô falando aqui, mas eu não vou deixar de avisar, disse ela em um vídeo publicado no seu Instagram. Nem na mesma declaração, a médium afirmou que sentiu, né, a necessidade de compartilhar o suposto aviso para que as pessoas se preparassem espiritualmente. Segundo ela, no sonho que ela teve, a orientação recebida seria para que as pessoas dobrassem os joelhos e pedissem proteção, o que acabou gerando grande repercussão entre os seguidores e internautas dela.

0: E vamos de alô, vamos de alô. Meu amigo Jorge Melo tá na sintonia, Julieta. A Silvana Aparecida também, Simone Machado, Matheus e o Eric Blasques também tá acompanhando a gente sempre aí. Valeu!
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0: 16:02. Fernando Leme cai no laço. Sempre com o melhor do som, o som que você gosta. Participe através do WhatsApp, 319-721-53001. Esse é o WhatsApp da Oriente.
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0: E vamos lá, a sequência de músicas por aqui não para.

música mais gostosa no seu rádio. Obrigado pela audiência. Continue participando aí através do WhatsApp, porque daqui a pouquinho vai rolar aquele salve. Daqui a pouquinho vai rolar aquele alô pra quem tá acompanhando a nossa programação. Obrigado aí pela audiência. Vamos lá, a música continua.

0: E vamos lá, os alôs não podem parar. Vamos lá, registrando as participações dos nossos ouvintes aqui. A Vera, o Altair tá na sintonia, Adriano Ribeiro também, Marcos, Angelita Ribeiro, obrigado pelo carinho, Renato Fernandes e Marlon também tá acompanhando a gente. Valeu! Segura uns minutinhos aí que eu já volto.
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2: 16h21.
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3: Que talento, rapaz! Zachary James, que é um menino canadense de apenas 8 anos, está viralizando nas redes sociais pela voz parecida com a do rei do pop Michael Jackson. Como ele é criança, né? Ele canta músicas da época de Michael Jackson no Jackson 5. I Want You Back, por exemplo, que ficou impressionante na voz dele também. How Be There. E é de arrepiar, hein? Esses dois vídeos dele, publicados no Instagram do grupo dos irmãos de Miles Way Brothers, bateram respectivamente 12,2 milhões de visualizações. Na página, Zachary, ele aparece cantando com os irmãos que tocam os instrumentos e fazem back vocal para o jovem talento. O trio ganhou destaque internacional nas redes sociais pelas performances cheias de talento, energia e presença de palco também. Deixa eu ver se tem aqui o Instagram para vocês verem, ó. Temeli Cis Wibros é o nome da página no Instagram para você acompanhar o talento desse jovem garoto aí. 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
3: E vamos lá, conferindo aí a nossa programação. Segue.

música maravilhosa que você gosta rola aqui na nossa programação. Nosso muito obrigado pelo seu carinho, pela sua audiência. Continue pedindo a tua aí através do nosso WhatsApp. Daqui a pouquinho a gente vai mandar aquele alô pra galera toda que tá na sintonia aí. E claro, sua canção também rola aqui na nossa programação, né? Muito bom saber que você tá aí. Esteja você em casa, no seu trabalho, esteja você aí dando uma caroninha pra gente no teu carro, no teu caminhão. Nosso muitíssimo obrigado pela tua audiência. Vamos lá, a programação não para.

0: Sensacional, hein? Só música boa pra você aqui na Oriente. Obrigado pelo carinho e pela sintonia. Aliás, só lembrando você que tá aí acompanhando a nossa programação, pra você que tá acompanhando a Rádio Oriente FM, continue participando junto com a gente através do nosso WhatsApp, que é o 31972153001. Também através da nossa página no Facebook, que é o www.facebook.com/Rede Oriente FM. Vai lá!
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1: E tem mais alô chegando pra quem tá na sintonia da nossa programação. O Eliano Chaves tá por aí, obrigado pelo carinho, Vicente. O Leandro também, Maria Helena. Alô, Tereza. O Ediomar também tá acompanhando a gente. Suzian Kelly, né? Muito obrigado pela audiência aí, viu?
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6: 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Você sabia?
7: Tudo aquilo que você gostaria de saber.
6: Mas não tinha ninguém para explicar.
8: Você sabe qual a origem das damas de honra?
7: Não saia daí. Daqui a pouquinho, a resposta da pergunta do...
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2: É Oriente. 16:40.
3: Você sabia?
4: Você sabe qual a origem das damas de honra?
3: Você sabia?
4: A possibilidade de duas origens. Primeira possibilidade, em virtude do hábito da primeira noite ser privilégio do senhor feudal. Os parentes da noiva vestiam algumas de forma idêntica à noiva para, no ato de sua captura, levar uma que já fosse casada, o que descaracterizaria a possibilidade do ato sexual. A segunda, outra seria para evitar malefícios e sortilégios sobre a noiva, confundindo os maus espíritos, já que todas se vestiam da mesma forma.
3: Daqui a pouco
0: tem mais.
3: Você sabia? 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
0: laço. Sensacional. Pra você que tá aí no trabalho, nosso muito obrigado pelo carinho. Tô sabendo que tem bastante gente com o radinho ligado aí no trabalho, em casa, no seu carro dando uma caroninha. Boas festas pra todos vocês aí. Vamos lá, o programa não pode parar, o programa por aqui segue.
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0: E vamos lá, porque por aqui é só música boa.

0: Alegre.
1: Obrigado, Zeca. Prazer é nosso. Muito obrigado por tudo, meu amigo.
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1: Aquela música que você gosta, na melhor programação do seu rádio. Você participa, você pede, a gente, né, vai anotando aqui os pedidos musicais, mandando para o programador e a qualquer momento rola na nossa programação. Vamos nessa, a música continua.

0: hora de mandar alô, vamos mandar um alôzão aqui pro pessoal de Itambé do Mato Dentro. Um abraço forte, um abraço acolhedor para todos vocês aí. A gente não pode esquecer também do Cerro, né? Sempre juntos aí na nossa sintonia em 103,1. Alô, alô, Bom Jesus do Amparo. Alô, Bela Vista de Minas, vocês também estão com a gente aí? Muito obrigado pelo carinho, muito obrigado pela sua audiência.
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0: seguindo com o nosso programa. Obrigado pelo carinho. E é hora de mandar alô, né? Meu amigo William tá na sintonia. A Bárbara também. Obrigado pelo carinho. Andressa e o Diego também. A Maria tá com a gente também. O Guilherme. Alô, Deise. O André Vieira também tá acompanhando o nosso programa. Valeu. Obrigado pelo carinho.
1: Galerinha, eu já volto, né? Depois trazendo muito mais músicas pra você, ok?
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0: 17 horas e 1 minuto.
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0: Olá, uma maravilhosa quinta-feira pra você.
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0: Babados e fofocas está no ar. E aí, Gi, dica do dia.
4: Hoje eu vou trazer um truquezinho que a dona de casa vai amar, Fernando. Porque eu acho que todo mundo, assim como eu, detesta fazer fritura, né? Fritar um bife, um ovo, um peixe, enfim, vixe, o que seja. E espirrar aquela gordura no fogão,
0: ninguém,
4: né?
0: Ninguém merece.
4: Então eu tenho um truquezinho pra você fazer fritura sem pingos no teu fogão.
0: Combinado. Vamos lá, primeira fofoca.
4: Ai, ai, ai, bora de fofoquinha. Nossa hora mais esperada desse programa, né? E ó, após reencontro, Zé Felipe e a Virgínia reclamam de ressaca. Parece que levei uma surra. Pois é. A festinha ou festança, né? De 5 anos da Maria Alice, que é a filha mais velha aí do Zé Felipe e da Virgínia Fonseca, na madrugada. Na madrugada não, né? Na noite do último dia 25. Rendeu pro cantor e também pra influenciadora. Ele curtiu tanto que apareceu pros seus seguidores na terça, às 2 da tarde, dizendo que tava exausta, enquanto ela deu ar da graça às 5:15, gente. Olha, boa tarde, gente. Não tem ideia da ressaca que eu tô. Ressaca monstro, horrível. Parece que eu entrei no meio da Gaviões da Fiel com a camiseta do Palmeiras. Parece que levei uma surra de 10 pessoas, né? Que era pra dividir em 10 e eu levei sozinho, disse ele. O Zé ainda falou, né? Estar longe de melhores. E a ressaca não chegou no auge ainda. Parece que eu tô meio bêbado, sabe? Olha o meu olho, eu vou dormir. Daqui a pouco eu volto pra falar com vocês. Já a Virgínia fez uma foto, né? Ainda na cama de pijama. Estou aqui, gente, mas tentando descobrir a placa do caminhão que passou por cima de mim, né? Sempre que bebo no outro dia, me sinto mais seca que o deserto. Eita, os dois bêbados, será que aconteceu alguma coisa? Será que não?
0: Já tem mais, boa quinta, antecedendo aí um bom final de semana pra todo mundo. Vamos de música?

0: quarta-feira sensacional pra você. Alô, Marta, grande beijo. Meu amigo José Francisco também na sintonia. Rafael. Alô, Tânia, grande beijo pra você. Daqui a pouquinho tem a dica do dia da Gi.
1: Isso mesmo, um truquezinho legal pra você fazer fritura na tua casa sem sujar o teu fogão.
0: Boa!

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0: mais alôzinhos chegando pra você aqui na Oriente. Olha, registrando aí as participações dos nossos queridos ouvintes. Alô, São Gonçalo do Rio Abaixo. Um abraço bem gostoso pra vocês aí. Um alô especial aí pra Dionísio. Sempre afinados em nossa sintonia em 103,1 aqui na Rádio Oriente FM. Alô, alô, Jaguaraçu e São Domingos da Prata também. Vocês também fazem parte aí dessa grande família. Obrigado pelo carinho, obrigado pela tua audiência, tá?
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0: Mais músicas pra vocês, mais informações também. Daqui a pouquinho a gente vai mandar aquele super alô pra todo mundo aí que tá mandando WhatsApp pra nossa programação também, tá? Vamos lá, fofoquinha.
1: Tô aqui no R7 Entretenimento e a Ana Castela recebeu um presente um tanto quanto inusitado nessa semana. A cantora, né, que tem 22 aninhos, conhecida como a Boiadeira, ganhou uma luminária enorme no formato de uma espingarda, né, feita em madeira. Nas redes sociais, ela exibiu o mimo, toda orgulhosa, compartilhar um álbum de fotos, né, posando ali com a arma. Olha, é um aviso pros haters, né, brincou um seguidor. Onde você vai colocar isso que saber outra, né? E teve mais um comentário, olha, essa é bruta, né? Há alguns dias, a Ana já tinha recebido uma homenagem diferentona, né? De um fã, um display em tamanho real. Porém, a cantora não achou muito parecido com ela, né? E agora, essa espingarda gigantesca, que na verdade é uma luminária.
0: Já já tem mais uma. 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

0: 17:22.
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2: E aí, tudo bem com você? Que bom ter sua companhia no Link. Já chegamos com aquela energia boa, sabe? Pra gente interagir, conversar e, claro, te deixar por dentro do que tá bombando no nosso mundo.
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2: Olha só que interessante essa notícia que chegou por aqui, pra gente começar a nossa conversa. O apresentador do Globo Esporte, Alex Escobar, de 51 anos, passou por uma cirurgia nas cordas vocais, depois de um diagnóstico. E ele está super feliz, exaltando a fonoaudióloga que o acompanhou nesse processo de recuperação. Que bom que deu tudo certo, né? A voz é uma ferramenta tão importante, especialmente para quem trabalha com comunicação. Fica a torcida para que a recuperação seja 100% e ele volte logo logo com a voz tinindo nas telas. Eu fico por aqui nessa parte do programa, mas a companhia de vocês é sempre um presente. Obrigada por estarem conectados. A gente se encontra na próxima edição do Link. Um abraço e até lá.
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0: Abraço!
1: Vamos seguindo com o programa porque hoje é quinta. Participe através do WhatsApp, 319-721-53001. Esse é o WhatsApp da Oriente.
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1: E quinta-feira antecede final de semana. E é bom a gente ficar por dentro de tudo que tá bombando por aí. Manda mais uma fofoca, Gi.
3: E já que a gente falou que da ressaca do Zé Felipe e da Virgínia, uma coisa assim que chamou muita atenção na festa de aniversário da filha deles foi a ausência do cantor Leonardo, né? E isso virou climão e expôs ali um desgaste, talvez, ali com a Virgínia, né? O aniversário da Maria Alice aconteceu no dia 25, deu o que falar nos bastidores, né? E não foi só pela decoração luxuosa da festa, não. Foi por causa da falta, né? Da ausência do cantor Leonardo. Apesar ali da presença da Poliana, né, que é a avó paterna da menina, o que chamou atenção mesmo foi que o Leonardo não foi, né? Foi que o Leonardo não foi. O Leonardo nunca apareceu. O cantor, ele não apareceu no evento e, segundo uma fonte que estava na festa, o assunto virou o maior burburinho entre os convidados que estavam ali, né? Enquanto o evento acontecia, o sertanejo publicou nas redes sociais uma foto antiga segurando um drink ao som de Amanhã, música gravada por ele mesmo. O trecho escolhido dizia: amanhã eu não sei, né? Detalhe que foi interpretado por internautas como uma possível indireta em meio à repercussão do sumiço, né? Nos bastidores, o desconforto da família com a Virgínia não seria novidade. Há tempos, né, circulam comentários aí de que o Leonardo nunca aprovou totalmente a superexposição da intimidade familiar nas redes sociais, principalmente quando situações pessoais acabam virando conteúdo constante pra internet, né? Então, complicado.
1: Daqui a pouquinho tem mais. Vamos de música? Vamos tocar a música do Carlos Alexandre, que tá na sintonia no centro. Obrigado, Carlão. Tá aí o teu pedido, garoto.

0: mais músicas pra você, mais informações. Esse é o nosso Babados e Fofocas. Daqui a pouquinho a dica da Gi.
1: Truquezinho sensacional pra fazer fritura sem sujar o teu fogão, sem espirrar gordura.
0: Vai vendo, Dona Maria. Vamos de música.
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0: muita música boa pra você na sua quinta-feira e muita informação também dos bastidores artísticos.
1: Tô agora no O Fuxico, né? E conhecido mundialmente pelos sucessos que dominaram os anos 2000, gente, minha época. Akon voltou aos holofotes, né? Após revelar detalhes inéditos sobre a sua vida amorosa aí. Com 53 anos agora, o cantor, ele confirmou que mantém um relacionamento com várias esposas e explicou como organiza a dinâmica familiar pra evitar os conflitos, né? Durante participação no podcast We Need to Talk, o artista, ele preferiu não revelar quantas mulheres fazem parte da relação. Ainda assim, deixou claro que existem regras consideradas fundamentais dentro da convivência. Olha, vou deixar isso pra sua imaginação, né? Segundo Akon, ele é

0: O único homem autorizado a ter outros relacionamentos dentro da estrutura familiar. Além disso, há uma hierarquia estabelecida entre as mulheres, né? E a primeira esposa ocupa ali posição de liderança. Olha, essa é a razão pela qual você tem uma, duas ou três esposas. Ela é a rainha, né? Ninguém viola a esposa número um. No momento que a desrespeitarem, estão fora, né? Ao longo da entrevista, ele explicou que a primeira esposa também assume um papel importante na adaptação das novas integrantes. Gente, das novas integrantes da família, né? Quantas mulheres estão nesse meio? Pra ele, a convivência exige maturidade, compreensão e comunicação constante entre todos os envolvidos, né? Com novas pessoas entrando na família, haverá novas atitudes, novas mentalidades, novos comportamentos. É o que disse o cantor, ressaltando que cabe à primeira esposa ajudar no equilíbrio da dinâmica familiar. Possível pra isso? Não.
1: Daqui a pouquinho tem mais. Vamos lá, gente. Pra você que tá online aí, obrigado pelo carinho, né? Pra você que tá em casa, no carro, interage com a gente. Já já eu volto.
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3: O dia 18 de maio marca o Dia Nacional de Combate ao Abuso e à Exploração Sexual de Crianças e Adolescentes, uma data de mobilização, conscientização e responsabilidade coletiva. Proteger nossas crianças é um dever de todos. Como parte desse compromisso, seguimos com o projeto Infância Protegida, desenvolvido em parceria com os municípios de Dom Joaquim, Alvorada de Minas e Conceição do Mato Dentro, levando informação, cuidado e fortalecimento da rede de proteção. Durante todo o mês de maio, diversas atividades foram realizadas para sensibilizar a comunidade. No dia 5, em Cerro, aconteceu a palestra lúdica Meu Corpo, Meu Tesouro, na Escola Municipal Doutor Dário Augusto, no distrito de Mumbuca. No dia 6, a ação foi levada ao Instituto Educacional Nossa Senhora da Conceição, também no Cerro. Já no dia 12, foi realizada uma oficina sobre parentalidade positiva com a Rede de Proteção em Alvorada de Minas. No dia 13, a atividade aconteceu em Dom Joaquim, junto com uma ação na comunidade de Gororós. No dia 14, o projeto chegou ao Colégio, com mais uma palestra lúdica. E encerrando a programação, no dia 28, ocorre a oficina e ação comunitária em Congonhas do Norte. A gerente de saúde da Anglo-American, doutora Carolina Bretas, reforça.
4: Quando uma criança encontra alguém disposto a ouvir, acolher e agir, ela tem mais chances de romper o ciclo da violência. Proteger nossas crianças e adolescentes é um compromisso de toda a sociedade.
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8: Ligada em gente feliz. 17:45.
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9: Vamos lá, vamos seguindo o nosso programa. Eu quero mandar um alô aqui, um abraço pro Bruno, que tá na sintonia, o Rafael também. Alô, Yuri, aquele abraço. 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
9: E vamos de fofoca.
11: Ivete Sangalo celebrou 54 anos ontem, né, na última quarta-feira aí, dia 27 de maio, sob uma combinação astrológica considerada rara e poderosa. O céu do aniversário da artista, né, trouxe o sol alinhado a Urano e Gêmeos, justamente, né, o signo da cantora, indicando aí um período marcado por mudanças profundas, reinvenção e expansão em diferentes áreas da vida, gente, né? Tem aí uma... A astrologia preveu uma virada aí na vida da cantora. Será que é isso mesmo? Parece que essa conjunção costuma representar ruptura de antigos padrões e abertura para novos caminhos, né? Esqueci o nome das pessoas que fazem adivinhações. Ah, esqueci o nome, gente. Me fugiu agora. Enfim, ela disse aí que o movimento ganha mais força porque ativa pontos importantes ligados à comunicação, criatividade e imagem pública, né? As pessoas nascidas aí nessa configuração carregam forte desejo de reconhecimento e costumam chamar a atenção naturalmente. Além disso, tem perfil criativo, pensamento acelerado e grande capacidade de liderança. Ao mesmo tempo, valorizam muito a privacidade e não lidam bem com invasões na sua vida pessoal. Será que tá vir mais coisa aí na vida da Bebeta? Vamos ver.
9: Daqui a pouquinho tem mais uma pra você. Vamos lá, a música não para.

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0: tem finais felizes e finais necessários, né, gente?
1: Mais músicas pra você, mais informações também. E dentro de mais alguns minutinhos tem a dica da Gi.
2: Isso aí, como fazer fritura sem espirrar no teu fogão.
1: Ô Gi, manda um abraço aqui pra Maria Helena, tá mandando um beijão pra você.
2: Um beijo, Maria Helena.
1: Falou que adora suas dicas.
2: Ah, que delícia.
1: E que não vai perder hoje.
2: E eu adoro saber disso.
1: Vamos de música.

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0: Massa Brava. 103,1, essa é a Oriente FM Centro-Oeste. E vamos de alô, mandando alôzinho aqui pro pessoal aí de Santa Maria de Itabira, cidade de Dom Joaquim, obrigado pelo carinho, na sintonia também, Carmésia, alô Cerro.
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0: Aquela programação incrível que você gosta, que você adora, rola aqui no Babados e Fofocas. Hora da diquinha, vamos, Gi!
1: E vamos então pra nossa diquinha do dia, como fritar qualquer coisa sem sujar o teu fogão, porque essa é a minha dica favorita que eu trago aqui. Porque eu odeio um fogão todo respingado e sujo de gordura, gente. Acho que ninguém gosta, né? Pelo amor de Deus. O que você vai fazer? Coloca o óleo pra fritar na frigideira e acende o fogo. Vai adicionar uma colher de sopa de farinha de trigo. Não precisa ser muito cheia, tá? Mistura essa farinha de trigo com o óleo. Devido à alta temperatura, a mistura vai ganhar uma corzinha dourada. E esse é o ponto certo, tá? Coloca o seu bife, o seu peixe, ovo, enfim, pra fritar. Se for colocar uma maior quantidade de carne, é só repor a farinha de trigo e o óleo. Você vai ver a mágica acontecer. Zero gotinhas no teu fogão. Conta aí, testa. Testa e vem falar pra mim aqui no WhatsApp.
0: Boa! Eu acho que a Maria Helena marcou lá também.
1: Eu acho que todo mundo marcou essa, Fernando, porque todo mundo odeia aquela sujeira que faz quando frita bife, não é mesmo?
0: Ninguém merece. Valeu, Gi, até amanhã.
1: Valeu.
0: Essa é a sintonia mais gostosa do seu rádio, 103,1.
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0: O anjo do Senhor anunciou a Maria, e ela concebeu do Espírito Santo. Eis aqui a serva do Senhor, faça-se em mim segundo a vossa palavra. E o Verbo se fez carne e habitou entre nós. Ave Maria, cheia de graça, o Senhor é convosco. Bendita sois vós entre as mulheres. Bendito é o fruto do vosso ventre, Jesus. Santa Maria, Mãe de Deus, rogai por nós, pecadores, agora e na hora de nossa morte. Amém. Rogai por nós, Santa Mãe de Deus, para que sejamos dignos das promessas de Cristo. Amém. Oremos. Derramai, ó Deus, a vossa graça em nossos corações, para que, conhecendo pela mensagem do anjo a encarnação do vosso Filho, cheguemos por sua paixão e cruz à glória da ressurreição. Por nosso Senhor Jesus Cristo, vosso Filho, na unidade do Espírito Santo. Amém.
1: O Senhor esteja convosco, Ele está no meio de nós. Proclamação do Evangelho de Jesus Cristo segundo Marcos. Glória a vós, Senhor. Naquele tempo, Jesus saiu de Jericó junto com seus discípulos e uma grande multidão. O filho de Timeu, Bartimeu, cego e mendigo, estava sentado à beira do caminho. Quando ouviu dizer que Jesus, o Nazareno, estava passando, começou a gritar: Jesus, filho de Davi, tem piedade de mim. Muitos o repreendiam para que se calasse, mas ele gritava ainda mais: Filho de Davi, tem piedade de mim. Então Jesus parou e disse: Chamai-o. Eles o chamaram e disseram: Coragem, levanta-te, Jesus te chama. O cego jogou o manto, deu um pulo e foi até Jesus. Então Jesus lhe perguntou: O que queres que eu te faça? O cego respondeu: Mestre, que eu veja. Jesus disse: Vai, a tua fé te curou. No mesmo instante, ele recuperou a vista e seguia Jesus pelo caminho. Palavra da salvação. Glória a vós, Senhor. Hoje, às 19 horas, missa e bênção do Santíssimo na Matriz São José em Passabém e na comunidade de Amatita, em Santa Maria de Tabira. Também às 19 horas, celebração e bênção do Santíssimo na Matriz São José em Passabém. Hoje, às 19 horas, missa e bênção do Santíssimo na Matriz de São Sebastião, em São Sebastião do Rio Preto, e na comunidade de Amatita, em Santa Maria de Tabira. Também às 19 horas, celebração e bênção do Santíssimo na Matriz São José em Passabém. Às 19:30 horas, missa e bênção do Santíssimo na Matriz de Nossa Senhora do Rosário, em Santa Maria de Tabira. Amanhã, sexta-feira, às 7 horas da manhã, missa na Matriz de Nossa Senhora do Rosário. Às 19 horas, missa na comunidade Vila Antônio Bernardino, em Passabém. E às 19 horas, celebração na comunidade de União, em Santa Maria de Tabira. O Senhor esteja convosco, Ele está no meio de nós. Que desça sobre você e sua família as bênçãos do Deus Todo-Poderoso, o Deus

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0: parábola de hoje é a vaca no precipício. Dizem que um sábio caminhava com seu discípulo quando encontrou uma família muito pobre, vivendo em uma pequena casa, quase sem recursos. A única coisa que eles tinham era uma vaca, que dava um pouquinho de leite e que garantia a sobrevivência de todos. E ao sair dali, o sábio disse ao discípulo: empurre a vaca para o precipício. Aí o discípulo ficou assustado, mas obedeceu. Anos depois, voltou ao local e encontrou uma bela casa, plantação, fartura e uma família prosperando. Curioso, perguntou o que havia acontecido. O homem respondeu: nós tínhamos uma vaca, mas ela morreu. Ela acabou caindo no precipício numa noite, nós não vimos, eu acho que ela escorregou e lá ela se foi. E sem ela, nós fomos obrigados a buscar novas formas de viver. Plantamos, trabalhamos, vendemos, crescemos, tivemos que nos adaptar. A lição é simples: às vezes aquilo que parece nos sustentar é exatamente o que te impede de avançar. Então nem toda perda é destruição. Algumas perdas, elas são empurrões da vida para você descobrir a força que estava escondida dentro de você.
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1: Música boa pra você é aqui na nossa programação.

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1: E aqui é uma atrás da outra, menos intervalos, mais música boa, muita informação do Brasil e do mundo, muitos alôs também. Vai mandando seu WhatsApp aí pra gente. Aqui você fica muito bem informado e ouvindo a melhor programação musical. E a música não para, vamos lá.
2: Guilherme Benuto, Menos é Mais. Matheus Fernandes.
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0: delícia saber que você está aí do outro lado acompanhando a gente pelo seu rádio, em casa, no carro, no trabalho. Nós agradecemos aí a sua audiência. Essa é a Rádio Oriente FM. Caio Laço.
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0: Mais músicas e menos intervalos e mais informações e ablôs e abraços também que não pode faltar em nossa programação. Vamos registrando aqui a participação do Everton, a Nayane também está junto com a gente, obrigado pelo carinho, a Flávia de Lourdes, alô Márcio Oliveira, aquele abraço também, a Bertina, o Alisson está junto com a gente também e a Maiara Santos também está acompanhando o nosso programa aí, valeu. Daqui a pouquinho a gente manda mais alô, tá?
1: Pessoal, segura as pontas aí que eu volto já.
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1: Mais músicas pra você, só aqui na nossa programação. E que bom que você tá acompanhando a gente, né? Vai mandando teu WhatsApp aí, porque daqui a pouquinho vai rolar aquele alô bem bacana pra todo mundo. Aqui tem muita informação e muita música pra você. Continue mandando seu WhatsApp aí pra nossa programação. Anote aí, ó. 319-7215-3001. Esse é o WhatsApp da Oriente FM.
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1: Respira fundo aí, curte o que vem agora, porque é só música boa.

dia maravilhoso e que dia sensacional. Porque você tá aí acompanhando a nossa programação. Nosso muito obrigado pela sua audiência. É muito bom saber que tem assim, ó, um monte de gente ouvindo a gente por toda a cidade. Obrigado pelo carinho, muito obrigado pela sua sintonia. Vamos nessa, a música não para.

0: essa é a Rádio Oriente FM 103,1, uma infinidade de audiência, um mundo de audiência. Deixa eu registrar aqui as participações do pessoal aí de Bela Vista de Minas, São Domingos do Prata, alô Santa Bárbara, pessoal aí da cidade de Nova União, obrigado pelo carinho, viu?
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0: você que está acompanhando o nosso programa. Se você não participou ainda, participe, fique à vontade. Quem está com a gente aí na sintonia? Deixa eu ver, a Lígia, Fernanda também, minha xará, o Ezequiel, o Diogo, Wesley Oliveira, obrigado pelo carinho. Brejolim também está acompanhando a gente, valeu. A Karina Nunes, obrigado.
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2: 18:43.
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4: Você sabe o motivo das argolas olímpicas?
3: Você sabia?
4: O símbolo político com as 5 argolas coloridas de tamanhos iguais representa os 5 continentes. Tal ícone simboliza a união mundial para celebrar disputas esportivas em comum igualdade. Porém, a realidade não é essa. A prática esportiva está diretamente ligada ao padrão de vida dos praticantes. O Índice de Desenvolvimento Humano, EDH, dos 53 países africanos participantes em mais de um século de Olimpíadas, suas conquistas em medalhas totalizam apenas 277 medalhas, número esse que representa mais ou menos a conquista de medalhas somente dos Estados Unidos nas 3 últimas Olimpíadas.
3: Você sabia? 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

0: A epidemia de ebola avança rapidamente na República Democrática do Congo em 2026, gerando aí grande preocupação internacional. Em 16 de maio, a Organização Mundial da Saúde declarou uma emergência de saúde pública de importância internacional devido a mais de 80 mortes e 246 casos suspeitos. Com a necessidade urgente de combate à infecção viral, o surto desafia a comunidade global ao ressaltar a importância de ações de saúde coordenadas e rápidas. Aqui no Brasil não há casos de ebola, mas a vigilância é essencial. A Sociedade Brasileira de Infectologia, o SBI, acompanha atentamente a declaração da Organização Mundial da Saúde. O surto no Congo simboliza uma crise de saúde global, com mais de 900 casos confirmados ou suspeitos na província de Ituri. A organização pede um cessar-fogo imediato na região conflituosa para poder facilitar a atuação das equipes de saúde. A coordenação internacional é vital para poder conter a transmissão do ebola e reforçar as estruturas de saúde pública municipal.
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1: E vamos lá, se prepara aí porque tem muito mais sucesso chegando.
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Sensacional, tá vendo aí, né? Só musicão pra quem tá acompanhando a nossa programação nesse dia maravilhoso. Continue participando da nossa programação, porque daqui a pouquinho eu vou mandar aquele alô sensacional pra você. Vamos lá, a música continua.

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0: Mais alôs pra quem tá na sintonia da nossa programação. Meu amigo Nilo Amaral, aquele abraço pra você, o José também, a Patrícia, a Ângela. Alô, Márcio, aquele abraço, a Vanicinha. Alô, José Carneiro também, aquele abraço.
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7: Boa noite.
5: Boa noite para você que nos acompanha em todo o país.
7: Quinta-feira, 28 de maio de 2026.
5: Vamos ao destaque do dia. Emprego.
7: Brasil tem o menor desemprego para o trimestre encerrado em abril desde 2012.
5: Em abril foram geradas mais de 85 mil novas vagas de trabalho formais. Luana Karen.
8: O Brasil encerrou abril com mais de 47 milhões e 800 mil empregos com carteira assinada.
7: E ainda, presidente Lula sanciona projeto que cria a Universidade Federal Indígena.
5: Será a primeira instituição de ensino superior do país voltada aos povos originários.
9: Aos poucos a gente vai ensinando o mundo a compreender que é possível, de forma civilizada, a gente garantindo a todos aqueles que habitam o planeta a ter os seus direitos.
7: Você vai ouvir também combate ao crime organizado.
5: Nova operação avança na asfixia financeira e no fim das fraudes no setor de combustíveis.
7: Ação também impede que gasolina adulterada seja repassada aos consumidores.
5: Na apresentação da Voz do Brasil, hoje, Mariana Jungmann e Luciano Seixas.
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5: O emprego no Brasil continua em crescimento.
7: No mês de abril, foram criados quase 86 mil postos de trabalho com carteira assinada.
5: E a taxa de desocupação no país é a menor desde 2012.
8: Em abril, a atendente Willy da Silva conseguiu uma posição em um restaurante no centro de Brasília. Ela estava desempregada há 6 meses e buscava uma oportunidade de trabalho que permitisse que ela tivesse mais tempo com os filhos.
10: Eu curto muito as crianças agora, né? Final de semana eu tô em casa com eles, é feriado, eu não trabalho. É uma coisa garantida, né? Ter um emprego fechado. Com a carteira assinada e tudo, eu vou ter todos os meus direitos, um dia eu sair e tudo mais.
8: Assim como o Willy, milhares de brasileiros conseguiram um emprego no país este ano. Cenário captado pela Pesquisa Nacional por Amostra de Domicílios. De acordo com a PNAD Contínua, a taxa de desocupação no trimestre encerrado em abril foi de 5,8%, o menor nível da série histórica iniciada em 2012 para o período. No mesmo trimestre do ano passado, o percentual de pessoas procurando emprego no Brasil estava em 6,6%. A taxa de desocupação calculada pelo IBGE inclui apenas pessoas desempregadas que estão disponíveis para trabalhar e tentando encontrar uma posição. A coordenadora de pesquisa por amostra de domicílios do IBGE, Adriana Beringui, comentou o resultado.
11: O nível da ocupação segue em patamares elevados, né, mostrando que a capacidade de geração de trabalho e renda no mercado brasileiro segue de forma sustentada.
8: Outro dado que mostra o bom momento por que passa o mercado de trabalho no Brasil é o Cadastro Geral de Empregados e Desempregados, o CAGED, que mede a quantidade de trabalhadores com carteira assinada. Segundo o CAGED, em abril, foram criados no país 85.888 empregos formais. 3 dos 5 grupos da atividade econômica monitorados tiveram saldo positivo: serviços, construção e indústria. Já entre as unidades da federação, 24 das 27 criaram empregos em abril, com destaque para São Paulo, Rio de Janeiro e Minas Gerais. O ministro do Trabalho e Emprego, Luiz Marinho, destacou que o país deve continuar gerando empregos formais.
12: O potencial da economia brasileira é de crescimento. Ele vai continuar crescendo, portanto, creio que nós teremos mais de 1 milhão de empregos gerados como positivo esse ano.
8: De acordo com o CAGED, o Brasil Brasil encerrou abril com mais de 47 milhões e 800 mil empregos com carteira assinada. O salário médio de admissão em abril foi de R$ 2.386,56. Reportagem Luana Karen.
7: Em suas redes sociais, o presidente Lula destacou a aprovação na Câmara dos Deputados do fim da escala de trabalho 6x1, sem redução de salário.
5: Segundo ele, as duas folgas semanais significam mais tempo para estudar, se divertir, cuidar da saúde e ver os filhos crescerem.
7: Hoje, o presidente comemorou a aprovação durante encontro com a presidente do Suriname e disse que é uma conquista da sociedade brasileira.
9: Quem sabe um dia a gente consiga fazer com que as pessoas trabalhem o suficiente para sobreviver, o suficiente para enriquecer a economia brasileira, mas o suficiente para que eles possam ser felizes no mundo do trabalho.
5: Durante o programa Bom Dia Ministro, produzido pela Empresa Brasil de Comunicação, Paulo Pereira, do empreendedorismo, da microempresa e da empresa de pequeno porte, comentou o impacto sobre as mulheres.
13: Vou pegar um exemplo, as trabalhadoras domésticas, né, que vão ser muito afetadas pela escala 6x1. Nós temos 1,5 milhão de trabalhadoras domésticas. A mulher trabalha 6 dias, chega em casa, vai fazer o quê? Trabalhar, cuidar dos filhos, cuidar da família. Então, o impacto sobre as mulheres, sobre os setores menos escolarizados, sobre os setores de menor renda é muito grande para que essas pessoas possam ter uma vida melhor, cuidar melhor das suas famílias e, como eu estava dizendo, estudar mais, empreender mais. É importante ressaltar isso, o impacto econômico vai ser bom para muitos segmentos. E aqueles segmentos que podem ter um impacto diferente, nós vamos cuidar, nós vamos achar soluções.
7: A proposta do fim da escala 6x1 segue agora para avaliação do Senado Federal.
5: Um passo inédito para o futuro dos povos indígenas no Brasil.
7: O presidente Lula sancionou agora há pouco a lei que cria a Universidade Federal Indígena, a primeira do país.
5: Com sede em Brasília, a nova universidade terá camping em diferentes regiões e vai oferecer cursos de graduação e pós-graduação.
14: Prevista para entrar em atividade no próximo ano, a UNIND, Universidade Federal Indígena, será destinada a valorizar os saberes dos povos originários e práticas ancestrais. O ministro dos Povos Indígenas, Eloy Terena, é formado em Direito e diz que a Universidade Federal é um sonho de lideranças indígenas visionárias. Ele relata que a iniciativa será o maior investimento na escolarização dos povos indígenas.
15: A universidade será composta por indígenas em seus quadros e irá retratar essa pluridiversidade étnica que é o nosso país.
14: A Universidade Federal Indígena atenderá inicialmente 2.800 estudantes. A sede será em Brasília, mas unidades descentralizadas serão construídas em outras regiões do Brasil de acordo com a demanda e concentração dos povos indígenas. O ensino será voltado para a formação nos níveis de graduação e pós-graduação. Os cursos terão ênfase em gestão ambiental e territorial, políticas públicas, sustentabilidade socioambiental, línguas indígenas, saúde, direito, agroecologia, engenharias e tecnologias e formação de professores. Para o presidente Lula, o Brasil não pode abrir mão dos saberes milenares dos indígenas.
9: Aos poucos a gente vai ensinando o mundo a compreender que é possível, de forma civilizada, a gente garantindo a todos aqueles que habitam o planeta a ter os seus direitos. E a gente não pode prescindir do conhecimento milenar que os povos indígenas acumularam ao longo de tanto tempo nesse país e no mundo. Cabe agora ao Estado brasileiro pegar o prédio, prepará-lo para que a gente possa, no menor prazo de tempo, fazer uma festa com os novos alunos que vão entrar.
14: A UNIND vai contribuir para a formação de profissionais especializados em educação intercultural e garantir a preservação das 274 línguas faladas pelos 305 povos indígenas do Brasil. Reportagem Graziele Bezerra.
5: O presidente Lula recebeu hoje a presidente do Suriname, Jennifer Gerling Simons.
7: No encontro, os dois líderes assinaram acordos de cooperação e se comprometeram a estreitar laços entre os países. Durante visita oficial, a presidente do Suriname, Jennifer Gearling Simons, chegou ao Brasil acompanhada de mais 5 ministros. Durante encontro com o presidente Lula, os líderes assinaram 13 acordos de cooperação em áreas como defesa, segurança pública, comércio, energia e proteção da Amazônia. O Suriname vive um momento de crescimento econômico após a descoberta de grandes reservas de petróleo e gás natural. Lula afirmou que o Brasil quer ampliar ainda mais o comércio bilateral. Mesmo com um crescimento de 25% desde 2023, o presidente afirmou que ainda existe potencial para esse aumento.
16: Como vocês agora vão se transformar em grandes produtores de petróleo, a Petrobras pode trabalhar com vocês, aí a gente vai poder equilibrar a balança comercial, porque nós vamos importar um pouco de petróleo de vocês para compensar a nossa colaboração com o Suriname.
7: Na área ambiental, os dois países pretendem ampliar ações conjuntas de combate ao desmatamento e ao crime organizado na Amazônia, como afirmou o presidente Lula.
16: Estamos unindo esforços regionais no enfrentamento ao narcotráfico, ao tráfico de drogas, pessoas e armas de fogo. O novo acordo com a Polícia Federal vai ampliar nossa cooperação no combate a ilícitos transnacionais, com destaque aos crimes ambientais e de mineração.
7: Os governos também assinaram acordos para ampliar as conexões aéreas e marítimas entre os dois países e avançar no chamado Anel das Guianas, projeto de integração regional que liga o norte do Brasil aos países vizinhos da região amazônica. Reportagem Raquel Mariano.
5: Quase 60 mandados de busca e apreensão foram cumpridos hoje na Operação Fluxo Oculto.
17: A ação conjunta entre o governo do Brasil e estados tem como objetivo desmantelar fraudes e lavagem de dinheiro no setor de combustíveis.
18: Nesta nova fase da Operação Carbono Oculto, foram cumpridos 59 mandados de busca e apreensão em 5 estados: São Paulo, Paraná, Mato Grosso do Sul, Minas Gerais e Rio de Janeiro. A ação, batizada de Fluxo Oculto, contou com a participação de órgãos federais e estaduais. O alvo é um esquema criminoso no setor de combustíveis, envolvendo fraudes, sonegação e lavagem de dinheiro. As investigações identificaram 6 novas fintechs, empresas voltadas para serviços financeiros digitais, que, na verdade, operavam como bancos paralelos das organizações criminosas. O ministro da Fazenda, Dario Durigan, destacou a grande movimentação financeira das fintechs no esquema.
19: Uma movimentação total de 26 bilhões de reais em 6 fintechs nos últimos anos, o que acende o sinal de alerta para os órgãos de inteligência, que a gente espera avançar no combate ao crime organizado da maneira que importa, da maneira inteligente, que é fazendo asfixia financeira.
18: Em outra frente de atuação, os agentes cumpriram mandados contra empresas e pessoas que atuavam na adulteração de combustíveis. Somente com um esquema que utilizava nafta petroquímica, os prejuízos aos cofres públicos atingem a marca de 200 milhões de reais em 2 anos. De acordo com o diretor da Agência Nacional do Petróleo, Gás Natural e Biocombustíveis, Júlio Nishida, a operação vai impedir que milhões de litros de gasolina adulterada sejam repassados aos consumidores.
20: A Agência Nacional do Petróleo, em etapas anteriores, interditou e apreendeu pouco mais de 2 milhões e meio de litros de gasolina adulterada com essa nafta, e com o trabalho de hoje, a gente impede de outro quantitativo igualmente danoso chegar ao consumidor, chegar à sociedade, em fraudes que envolvem qualidade, dano ao consumidor, dano ao erário, lavagem de dinheiro e vários outros danos à sociedade.
18: Participam da Operação Fluxo Oculto 135 servidores da Receita Federal, além de dezenas de servidores dos órgãos parceiros. Com locução de Graziela Mendonça, reportagem Gabriela Noronha.
5: Em 2015, com o rompimento da barragem do Fundão, em Mariana, Minas Gerais, despejou-se resíduos tóxicos e lama no Rio Doce, contaminando a água em Minas Gerais e no Espírito Santo.
17: Desde então, a água do rio vem sendo monitorada. Inicialmente, esse trabalho era feito pela Fundação Renova, que foi extinta em 2024.
5: Agora, com o novo acordo do Rio Doce, o monitoramento passa a ser feito pela FUNASA, a Fundação Nacional de Saúde, ligada ao Ministério da Saúde.
17: Esse mês, a FUNASA começou
7: a segunda etapa de verificação e testagem da qualidade da água em 173 pontos dos dois estados.
5: Mais cedo, nós conversamos com Lenildo Moraes, presidente da Fundação, sobre esse trabalho e também sobre a segurança hídrica proporcionada pelo programa Cisternas, na região do semiárido brasileiro. Acompanhe.
7: Presidente Lenildo Moraes, um prazer ter o senhor com a gente aqui na Voz do Brasil. Vamos começar falando do trabalho que a FUNASA vem desempenhando no monitoramento da qualidade da água do Rio Doce. Isso é necessário ainda por causa das consequências do rompimento da barragem do Fundão em Minas Gerais em 2015. Como é que é feito e onde é feito esse monitoramento?
0: Boa noite a todos os ouvintes da Voz do Brasil. Boa noite, Mariana. Boa noite, Luciano Seixas. Olha, a Operação FUNASA presente no Rio Doce começou com três frentes simultâneas, né? De monitoramento da qualidade da água em 32 municípios de Minas Gerais e do Espírito Santo. A operação começou com 173 pontos de monitoramento ao longo da bacia do Rio Doce. É importante dizer que a primeira frente foi no município de Mariana e no Vale do Aço. A segunda percorreu cidades do médio Rio Doce e da divisa entre Minas Gerais e Espírito Santo, incluindo Governador Valadares, Conselheiro Pena, Resplendor e Aimorés. E a terceira e última frente foi nos municípios capixabas, lá no Espírito Santo, com coletas em Aracruz, Linhares, Colatina, São Mateus, Conceição da Barra e Marilândia. A FUNASA disponibilizou a nossa equipe, né? Três unidades móveis, junto com as equipes, para coleta da qualidade, né? Identificar a qualidade da água. Além de carros, apoio de equipes técnicas especializadas. Os laboratórios móveis permitiram a realização de análises físicas e químicas e microbiológicas, né? Isso foi importante, porque a partir daí nós podemos identificar a real qualidade, né? E necessidade de futuras ações que a gente precisa fazer a partir dessas análises.
5: Presidente, quando é que os resultados desse monitoramento serão divulgados, especialmente para as comunidades atingidas pela contaminação lá de 2015?
0: As análises já estão em fase final de análise, né? Devemos entregar nos próximos dias. Mais tardar, a próxima semana, nós já estaremos com todos esses dados monitorados para que a gente possa apresentar para toda a sociedade.
7: E esse monitoramento, ele vai ser permanente, presidente? Como é que vai ser a periodicidade desse acompanhamento?
0: Vai ser permanente. Nós já temos um acordo de cooperação técnica assinado com a AGESUS, que é a Agência Brasileira de Apoio à Gestão do SUS, e ele vai permitir que o governo, através da FUNASA, Fundação Nacional de Saúde, através de seus técnicos, possa fazer esse monitoramento de forma permanente.
5: E existe um outro trabalho desempenhado também pela FUNASA em relação à segurança hídrica, que é o programa Cisternas. Como é que ele atua para garantir água para as famílias de regiões secas ou semiáridas?
0: A iniciativa permite acesso regular à água potável para consumo humano por meio da captação e armazenamento da água da chuva. É importante que as populações do semiárido que estão nos escutando já sabem como funciona. Então, na realidade, nós, na prática, o programa ele funciona como uma instalação de reservatórios, né? Os reservatórios têm capacidade de 16 mil litros conectados aos telhados das residências, né? Então, nos períodos das chuvas, a água é captada, filtrada e armazenada para ser utilizada nos meses de estiagem.
7: O presidente, quantas famílias já são atendidas pelo programa atualmente? Há previsão dele ser ampliado?
0: Olha, nós estamos atendendo agora 20.976 famílias, quase 21 mil famílias. E a ideia é que a gente faça essa ampliação ainda, tá certo? Os estados beneficiados nessa primeira etapa são Bahia, Ceará, Minas Gerais, Paraíba, Pernambuco, Piauí, Rio Grande do Norte e Sergipe, né? Os investimentos chegam a 250 milhões de reais.
5: E quais são os critérios de seleção das famílias atendidas pelo programa de cisternas?
0: Olha, boa pergunta, Luciano. Olha, o edital estabelece alguns critérios obrigatórios para participação. Por exemplo, as famílias precisam viver em comunidades rurais do semiárido, não ter acesso regular à água potável por rede de abastecimento e não ter sido atendido por programa formas de cisternas. Além, é claro, das residências ter as condições mínimas para instalação do equipamento. Telhado adequado, a captação da água e da chuva, é importante que se tenha espaço suficiente no meio do terreno, né, para poder ter essas condições técnicas necessárias. Outro dado importante é que os critérios são situação de vulnerabilidade social, a pessoa tem que estar inscrita no CAD único. As famílias chefiadas por mulheres têm prioridades. A presença de pessoas com deficiência também. Se é um deficiente na família, um deficiente físico, no núcleo familiar, tem prioridade também. E, obviamente, e um dado muito importante, que está se dando como prioridade também as populações de comunidades quilombolas.
7: Agora, presidente, as famílias que tiverem interesse em receber esses equipamentos, elas devem fazer o quê? Procurar a prefeitura, a FUNASA diretamente, preencher um cadastro? Como é que funciona?
0: Olha, essas 20.976 cisternas já foram feitas a partir de um critério já estabelecido pela FUNASA. A prefeitura fez o levantamento inicial e encaminhou a superintendência, né, da FUNASA, e as pessoas agora devem procurar a prefeitura para poder saber quais os locais. A prefeitura previamente já tem todas as comunidades que vão ser beneficiadas. E nós da FUNASA também. Nós vamos divulgar todas as comunidades que foram pré-selecionadas pelas prefeituras.
5: Muito bem, nós conversamos com o presidente da FUNASA, a Fundação Nacional de Saúde, Lenildo Moraes. Muito obrigado por sua entrevista aqui, a Voz do Brasil.
0: Obrigado, Mariana. Obrigado, Luciano. Boa noite a todos os ouvintes da Voz do Brasil.
7: O Ministério da Previdência Social e o INSS realizam nesse fim de semana um grande mutirão para atendimentos em diversas regiões do país.
5: São mais de 59 mil vagas destinadas a perícias médicas e avaliações sociais do INSS. As etapas obrigatórias para concessão de benefícios previdenciários e assistenciais.
7: O secretário de Regime Geral de Previdência Social, Benedito Brunca, disse que o tempo de espera vem caindo e destacou a importância do agendamento.
1: No Brasil, o tempo médio de espera no mês de abril estava em 40 dias. Na parcial que tiramos esta semana, esse tempo médio já caiu para 30 dias, o que é uma evolução de 10 dias. É importante que as pessoas que estão aguardando os atendimentos possam entrar em contato ou com o 135 ou no próprio aplicativo do meu INSS para poder fazer a confirmação e antecipar seu atendimento, porque isso vai abreviar o tempo da decisão do seu benefício.
5: Hoje, dia 28 de maio, é comemorado o Dia Internacional da Dignidade Menstrual.
7: No Brasil, dados do IBGE indicam que 15% das adolescentes deixaram de ir ao menos um dia na escola por falta de absorvente.
5: Para tentar mudar essa realidade, o governo do Brasil promove o Programa de Proteção e Promoção da Saúde Menstrual.
7: Em 2 anos, mais de 3 milhões de pessoas foram beneficiadas com itens de higiene e ações educativas.
21: A mineira Mariana Soares conta que menstruou pela primeira vez aos 13 anos de idade e desde então sintomas como fortes dores e enjoo são comuns para ela. Hoje, aos 22 anos, ela luta para que mais mulheres possam falar sobre saúde menstrual.
22: Eu sei que tem muitas vozes de meninas que sofrem como eu, mas não têm a oportunidade de, às vezes, saber que ela pode viver melhor. Isso é um direito nosso.
21: Combater preconceitos e tabus é um dos objetivos do festival Alana Ideia Fest 2026 para tratar sobre dignidade menstrual e proteção de meninas e adolescentes, como explica a diretora executiva do Alana, Flávia Dória.
23: 6 entre cada 10 meninas têm a rotina escolar abalada por essas dores menstruais e 4 em cada 10 meninas chegam a faltar na escola pelo menos uma vez por mês por causa dessas dores, que muitas vezes são incapacitantes. A gente precisa falar sobre isso.
21: A programação faz parte das ações do Dia Internacional da Dignidade Menstrual, comemorado nesta quinta-feira. Desde 2023, o governo do Brasil distribui de forma gratuita absorventes por meio do Programa de Proteção e Promoção da Saúde Menstrual. Em 2 anos, mais de 500 milhões de unidades já foram distribuídas, de acordo com a Coordenadora-Geral de Atenção à Saúde das Mulheres do Ministério da Saúde, Mariana Seara. Ceabra, além do fornecimento de produtos, ações educativas.
2: O programa tem um eixo de dispensação desses absorventes, né, através do programa Farmácia Popular. E hoje é possível retirar essas autorizações para as beneficiárias que são inscritas no Cade Único através do aplicativo Meu SUS Digital. A segunda forma é através do programa Pede Meia. E a terceira forma é justamente na Unidade Básica de Saúde, onde além da autorização, ela vai poder também ter todo o leque de informações.
21: Lembrando que o absorvente é distribuído de forma gratuita e o benefício é destinado a pessoas com idade entre 10 e 49 anos, inscritas no Cade Único e com renda mensal de até R$ 218,00, estudantes da rede pública de baixa renda e pessoas em situação de rua. Reportagem Gabriela Noronha.
5: Amanhã é o último dia para fazer a declaração do Imposto de Renda.
7: A Receita Federal já recebeu mais de 37 milhões de declarações e a expectativa é chegar a 44 milhões de documentos.
5: Quem entregar fora do prazo estará sujeito à multa.
7: E essas foram as notícias do Governo do Brasil.
5: Uma realização da Secretaria de Comunicação Social da Presidência da República.
7: Com produção da empresa Brasil de Comunicação.
5: Fique agora com as notícias do Poder Judiciário e do Congresso Nacional. Boa noite.
7: Boa noite para você e até amanhã.

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2: STF homologa acordo para viabilizar operação de crédito ao BRB.
3: STJ define que qualificadora de violência de gênero também se aplica a agressões contra a mulher em relação homoafetiva.
2: Semana na conciliação. Trabalhadores de empresa de tratamento de água e saneamento de Campinas fecham um acordo de mais de 7 milhões de reais.
3: Boa noite, eu sou Marcela Luiza.
2: E eu sou Walter Lima.
3: O Supremo Tribunal Federal homologou nesta quinta-feira um acordo entre a União, o Governo do Distrito Federal, o Banco Central e o Banco de Brasília para viabilizar uma operação de crédito destinada ao reforço financeiro do BRB.
2: A decisão foi tomada durante a audiência de conciliação conduzida pelo ministro Luiz Fux, Marcelo Della Libera.
4: O acordo permite que o Distrito Federal contrate um empréstimo junto ao Fundo Garantidor de Crédito para capitalizar o banco. A operação terá garantia de um sindicato de bancos e contra-garantia vinculada às verbas do Fundo de Participação dos Estados e do Distrito Federal e do Fundo de Participação dos Municípios.
3: O Comitê Nacional de Inteligência Artificial no Judiciário aprovou duas medidas para ampliar a segurança da inteligência artificial usada pela Justiça.
2: Coordenada pelo Conselho Nacional de Justiça, a manifestação técnica validou os riscos de inserção de comandos escondidos em documentos processuais e instituiu um Programa Nacional de Segurança para capacitação e com suporte e prevenção de riscos.
3: A manifestação técnica é a primeira medida nacional de orientação sobre o tema e deve ser submetida ao plenário do Conselho.
2: As medidas fazem parte das prioridades definidas pela gestão 2025-2027, coordenada pelo presidente do CNJ e do STF, ministro Edson Fachin.
3: Qualificadora de lesão corporal praticada contra a mulher pela condição do sexo feminino também se aplica em relação homoafetiva entre mulheres.
2: Essa é a conclusão do STJ. Fátima Uchoa.
5: Uma mulher foi acusada de insultar e agredir fisicamente a ex-companheira por ciúmes. O Ministério Público ofereceu denúncia por lesão corporal qualificada, considerando que a agressão foi cometida contra a mulher pela condição do sexo feminino e no âmbito doméstico. A Justiça de Santa Catarina condenou a acusada só pelo crime de lesão corporal em contexto doméstico. Já a sexta turma do STJ deu provimento ao recurso especial do MP. Segundo o ministro relator Rogério Schietti Cruz, basta o vínculo doméstico familiar ou de afetividade e a condição de mulher da vítima para aplicação do sistema protetivo, sendo presumidas a vulnerabilidade e, consequentemente, a motivação de gênero.
3: Trabalhadores de empresa de tratamento de água e saneamento de Campinas fecham acordo de mais de 7 milhões de reais.
2: A conciliação foi fechada durante a Semana Nacional da Conciliação Trabalhista. Rafael Oliveira.
6: O acordo encerra uma ação coletiva de 2018 sobre gratificação paga a motoristas da Sanasa, empresa de economia mista de tratamento de água e saneamento de Campinas. 54 trabalhadores vão receber mais de 7 milhões de reais em valores líquidos. O acordo também prevê o recolhimento de 600 mil reais em FGTS e 2 milhões de reais em encargos previdenciários para a União. As negociações vinham sendo realizadas desde o início do ano.
3: Justiça recebe denúncia contra organização criminosa internacional por garimpo ilegal em Roraima.
2: Na ação, o MPF pede a condenação dos 6 integrantes do grupo e fixação de, no mínimo, 200 mil reais em multa por danos morais coletivos. Vanessa Pereira.
7: Segundo a denúncia, o grupo negociava ouro e diamantes extraídos ilegalmente no Brasil e no exterior, usando contatos e negociações negociações no Peru para comercializar os minerais sem autorização. As investigações apontam investimento de R$350 mil na compra de ouro e negociações de pedras avaliadas em mais de US$100 mil. O MPF pede a condenação dos 6 acusados por exploração ilegal de recursos minerais da União, organização criminosa transnacional, contrabando e lavagem de dinheiro, além de multa mínima de R$200 mil por danos coletivos e sociais.
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3: Uma boa noite.
2: E até amanhã.
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1: Eu sou Paula Groba.
2: E eu sou Ricardo Nakaoka.
1: E estes são os destaques de hoje do Jornal do Senado, que começa agora.
2: Senado aprova retomada de benefícios fiscais para o terceiro setor e isenção de IPI para pessoas com deficiência.
1: Escala 6x1, Senado vai analisar proposta aprovada pela Câmara.
2: Segue para sanção presidencial política nacional para estudantes com superdotação.
1: Boa noite.
2: Boa noite.
1: Hospitais filantrópicos, entidades assistenciais e organizações sociais podem voltar a ter acesso a benefícios tributários suspensos nos últimos anos. O Senado aprovou um projeto

0: Também a todas as entidades do terceiro setor, como afirmou a relatora do projeto, senadora professora Dorinha Seabra, do União do Tocantins.
1: Infelizmente, no formato que está hoje, a Paz e outras instituições já consolidadas na área social perderiam esse benefício.
0: O texto aprovado ainda reverteu outras reduções de benefícios. Um incentivo que passará a valer se a proposta virar lei será o referente à doação ou destinação para patrocínio de parte do imposto de renda devido por empresas para projetos esportivos, culturais e sociais, como os voltados para crianças, adolescentes e idosos. Também foi retomada a isenção total de IPI na compra de veículos por pessoas com deficiência.
2: E os municípios com pendência fiscal já estão autorizados a receber recursos de emendas parlamentares. A publicação que garante essa mudança já saiu no Diário Oficial.
3: Esse e outros dispositivos tinham sido vetados pelo presidente Lula, mas o veto foi derrubado pelo Congresso. Repórter Marcela Diniz.
4: Com a promulgação de 4 dispositivos da Lei de Diretrizes Orçamentárias de 2026, que tiveram veto presidencial derrubado pelo Congresso, ficam permitidas doações de bens e valores no chamado defesa eleitoral, que começa 3 meses antes e vai até o final das eleições. Outro dispositivo autoriza municípios de até 65 mil habitantes que tenham pendências fiscais a celebrar convênios com o governo federal, receber recursos de programas e ter acesso a emendas parlamentares. Na sessão que derrubou o veto, o presidente do Congresso, senador Davi Alcolumbre, assinalou que essas demandas fizeram parte da marcha dos prefeitos a Brasília.
5: São estradas, são rodovias, são escolas, são unidades de saúde, são creches, são praças, enfim, são obras muito relevantes para os municípios brasileiros.
4: As outras 2 regras reinseridas na LDO autorizam o uso de recursos da Lei Orçamentária Anual em despesas que estão fora da competência da União e são relativas à malha hidroviária brasileira e à construção e manutenção de rodovias estaduais e municipais destinadas à integração de modais de transporte ou ao escoamento produtivo.
2: Você sabe o que é ludopatia?
3: Ludopatia é o vício em jogos de azar. Essa compulsão provoca perda de controle, endividamento e impactos graves na vida familiar e emocional dos apostadores.
2: Muita gente vem se conscientizando de que essa atividade pode ser destruidora. Em meio ao avanço das bets no país, mais de 570 mil brasileiros já recorreram à plataforma de autoexclusão criada pelo Ministério da Fazenda para bloquear voluntariamente o próprio CPF em sites regularizados.
3: O crescimento do endividamento de famílias por conta do vício em jogos acendeu o alerta no Senado. Os detalhes com o repórter Rodrigo Rezende.
6: Pelo menos 570 mil pessoas já fizeram cadastro na plataforma de autoexclusão para acesso a sites de apostas. O sistema do Ministério da Fazenda traz a possibilidade do bloqueio voluntário em todas as bets legalizadas no Brasil. De acordo com o Ministério, do total de cadastrados, 207 mil usuários apontaram a perda de controle sobre o jogo e os impactos na saúde mental como principais motivos para a autoexclusão. O vício em jogos de azar, conhecido como ludopatia, atinge milhares de brasileiros, como alerta o senador Humberto Costa, do PT de Pernambuco.
7: Dados da Organização Mundial da Saúde apontam que a taxa de dependência em jogos de azar pode variar de 1 a 3% da população adulta. Se aplicarmos essa proporção ao Brasil, estamos falando de até 4 milhões de brasileiros já em situação clínica de vício.
6: Caso você deseje bloquear o seu próprio acesso aos sites e sistemas regularizados de apostas no Brasil, basta acessar autoexclusãoapostas.fazenda.gov.br. Lembrando que o exclusão é sem o tio. Você deve ter uma conta gov.br para fazer a solicitação e seu CPF será bloqueado em todas as casas de apostas.
2: Secas mais severas, chuvas intensas e eventos climáticos extremos podem marcar os próximos meses no Brasil com o fortalecimento do fenômeno El Niño.
3: Diante do risco de impactos na agricultura, no abastecimento de água e até no aumento de desastres naturais, o Senado reuniu hoje no plenário autoridades e especialistas para discutir medidas de prevenção e preparação. Os detalhes com o repórter Márcio Maturana.
8: O climatologista Carlos Nobre alertou que para este ano se espera uma intensidade maior.
9: Agora, maio, junho, julho,

0: já temos 92% de probabilidade de começar um El Niño e outubro, novembro e dezembro desse ano, a probabilidade é 98% desse El Niño ser forte ou muito forte. Então, nós temos que nos preparar muito.
1: O senador Hamilton Mourão, do Republicanos do Rio Grande do Sul, disse que é preciso aprimorar o Plano Nacional de Proteção e Defesa Civil de 2012, tornando obrigatórias simulações anuais nos municípios.
2: Se não treinar, nós não vamos conseguir executar na hora que a catástrofe acontecer.
1: O senador Hermes Klan, do PL de Santa Catarina, acredita que o trabalho do Senado para fortalecer o planejamento dos municípios em áreas de risco é fundamental, mas não é suficiente.
3: Muitos municípios brasileiros, especialmente os menores, não têm estrutura técnica, equipe permanente ou capacidade de acessar recursos federais com rapidez. O município sofre a tragédia, mas o sistema público só chega depois da água baixar. Enquanto isso, seguimos repetindo o ciclo. Desastre, reconstrução, novo desastre.
1: A sessão de debates foi pedida por todos os líderes partidários, com primeira assinatura de Esperidião Amin, do PP de Santa Catarina.
4: E a proposta que acaba com a escala 6-1 foi aprovada na Câmara dos Deputados na noite de ontem. O próximo passo agora é a análise dessa PEC pelo Senado.
5: Senadores, no entanto, divergem sobre a PEC, que garante aos trabalhadores 2 dias de descanso semanal remunerado. A proposta divide opiniões entre parlamentares e setores da economia. O repórter Douglas Castilho tem mais informações.
6: Uma das vozes contrárias à redução da escala 6-1 para de 5-2 foi o senador Oriovisto Guimarães, do PSDB do Paraná. Segundo ele, trata-se de uma medida demagógica.
7: O Brasil já tem o maior Bolsa Família de toda a história. Já tem auxílio gás, já tem benefício de prestação continuada, não tem cabimento, não houve aumento de produtividade, não houve investimento em máquinas.
6: Mas o senador Irajá, do PSD do Tocantins, destacou que a nova jornada é uma tendência internacional fruto justamente da modernização tecnológica.
8: Se a tecnologia já flexibilizou a jornada de 40 horas para os setores corporativos de tecnologia, é um contrassenso condenar o trabalho do comércio a um modelo rígido de aprisionamento de 6 dias por semana.
6: O senador Hamilton Mourão, do Republicanos do Rio Grande do Sul, considera a medida uma intervenção indevida do Estado.
9: Então, se eu vou trabalhar 1 dia, 2 dias, 3 dias, 4 dias, 5 dias, 6 dias, 7 dias, é uma decisão minha numa negociação com aquele que está me contratando.
6: O senador Rogério Marinho, do PL do Rio Grande do Norte, concorda com a livre escolha e apresentou uma nova PEC que será analisada pelo Senado em conjunto com o fim da escala 6-1. A proposta prevê a negociação entre trabalhador e patrão quanto à quantidade de horas trabalhadas e o pagamento proporcional às horas efetivamente cumpridas.
5: Com edição de Paula Groba e trabalhos técnicos de João Lira, o Jornal do Senado fica por aqui. Acompanhe agora as notícias da Câmara dos Deputados. Boa noite.
4: Boa noite e até amanhã.
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11: Parlamentares reduzem a jornada de trabalho semanal para 40 horas.
12: Proposta votada estende imunidade tributária de entidades religiosas.
11: Plenário amplia incentivos para a indústria brasileira de fertilizantes.
12: Cobertura de mais doenças com teste do pezinho avança na Câmara.
11: Boa noite. A Câmara examina projeto que organiza a ampliação do número de doenças que poderão ser detectadas pelo teste do pezinho. Vamos ouvir a reportagem de Maria Neves.
13: A Comissão de Saúde da Câmara dos Deputados aprovou o projeto que estabelece os prazos para ampliação dos problemas de saúde incluídos no teste do pezinho. Uma lei de 2021 lista 13 doenças a serem detectadas no exame. A legislação determina ainda que o Programa Nacional de Triagem deve ampliar a testagem em 5 etapas, mas não estabelece a data para início de cada fase. Hoje, o sistema Sistema Único de Saúde testa os recém-nascidos apenas para as 7 condições previstas na primeira fase, que inclui hipotiroidismo, toxoplasmose e hiperplasia adrenal. Pelo texto aprovado, a segunda etapa de ampliação do teste do pezinho, que inclui a detecção de doenças raras genéticas e metabólicas, deverá estar em vigor até 2027. As demais etapas deverão ser implantadas a cada 2 anos depois de concluída a segunda fase. A relatora, a deputada Rosângela Moro, de São Paulo, ressalta que a triagem neonatal é uma das formas mais eficazes de prevenção em saúde infantil. Ela lembra que a detecção precoce de enfermidades permite intervenções terapêuticas antes da manifestação de sintomas.
14: A triagem, ela faz o diagnóstico de doenças antes mesmo delas se manifestarem. É extremamente importante que as mães exijam, levem os seus neonatos para fazer a triagem neonatal. Quanto antes diagnosticado, você trata, até impede o desenvolvimento da doença. Um dos exames, por exemplo, ele impede o retardo mental das crianças se for diagnosticado e tratado dentro do devido prazo.
13: Ao apresentar o projeto, o deputado Eduardo da Fonte, do PP de Pernambuco, afirmou que as doenças raras atingem cerca de 13 milhões de pessoas no Brasil. Segundo o parlamentar, 75% dos acometidos por essas enfermidades são crianças e 30% delas morrem antes dos 5 anos de idade. Na opinião do deputado, ainda que as doenças raras não tenham cura, a detecção precoce é importante porque permite o tratamento adequado que reduz as complicações e o risco de morte. A proposta que estabelece datas para ampliação do teste do pezinho ainda será analisada pelas comissões de Finanças e Tributação e de Constituição e Justiça. Da Rádio Câmara de Brasília, Maria Neves.
15: Saúde. Hugo Leal, do PSD do Rio de Janeiro, critica o entendimento da Justiça Federal, que, segundo ele, pode dificultar a avaliação de pessoas com autismo leve e restringir o reconhecimento de direitos. Para ele, a medida contraria avanços aprovados na proteção às pessoas com deficiência.
11: O deputado também manifesta preocupação com possíveis impactos no acesso a benefícios sociais por famílias atípicas. Hugo Leal informa ainda que solicitou audiência pública para discutir os efeitos da medida e cobrar esclarecimentos sobre o tema.
10: Direitos Humanos.
15: Em defesa do Bolsa Família, Benedita da Silva, do PT do Rio de Janeiro, afirma que o programa é um instrumento de dignidade e combate à fome. Segundo a deputada, a maioria dos beneficiários conseguiu deixar o auxílio ao longo dos anos por meio da inserção no mercado de trabalho.
11: Benedita da Silva também aponta contradição em setores da elite que criticam investimentos sociais à população mais pobre, mas silenciam diante de subsídios e isenções concedidos a grandes empresas. Ela ressalta que as políticas de transferência de renda foram fundamentais para retirar o Brasil do mapa da fome.
10: Economia.
15: Câmara estende imunidade tributária das igrejas para a compra de bens e serviços destinados ao funcionamento das entidades. O repórter Marcelo Larcher tem as informações.
16: O plenário da Câmara aprovou proposta de emenda à Constituição que amplia a imunidade tributária das igrejas de qualquer culto para alcançar também a compra de bens e serviços necessários ao funcionamento das entidades religiosas. Imunidade tributária é quando o governo fica proibido de cobrar um imposto. A imunidade sobre patrimônio e renda já está assegurada às igrejas por diversas leis. A proposta aprovada deixa claro na Constituição que a imunidade tributária vai valer também para a aquisição de bens ou serviços necessários para a implantação, manutenção e funcionamento das entidades religiosas e templos de qualquer culto. A imunidade é estendida ainda para as creches, comunidades terapêuticas, mosteiros, seminários, conventos, serviços de acolhimento institucional, atividades sociais e assistenciais e demais atividades sem fins lucrativos. As condições e critérios de habilitação terão de ser definidas por lei complementar que ainda vai ser aprovada. Relator da proposta, o deputado doutor Fernando Máximo, do PL de Rondônia, diz que a proposta dá mais segurança jurídica para a imunidade já prevista na Constituição. Deputados da base do governo disseram que a proposta amplia um privilégio e permite que entidades ligadas à igreja sejam também beneficiadas por uma renúncia fiscal que será paga pelos demais contribuintes. Foi o que disse o deputado Pedro Czai, de Santa Catarina, líder do PT.
17: Três leis E a Constituição deixa claro o apoio, a isenção tributária, a imunidade. Agora, o que se quer é extrapolar por várias modalidades de imunidade tributária, como alguém dá uma palestra, ganha 200 mil, alguém compra um avião de 20 milhões, porque vai ser para atividade religiosa.
16: O autor da proposta, deputado Marcelo Crivella, do Republicanos do Rio de Janeiro, diz que a imunidade prevista na Constituição para as igrejas não existe na prática.
18: É só isso que nós queremos, que a imunidade prevista na Constituição aconteça na prática. Eu já paguei imposto sobre tudo, o dinheiro que eu dou para a igreja não é para pagar imposto de novo. E outra coisa, se comprar um avião, um helicóptero, o senhor acha que a Receita Federal vai devolver isso?
16: A proposta de emenda à Constituição que amplia a imunidade tributária das igrejas de qualquer culto seguiu para análise do Senado. Da Rádio Câmara de Brasília, com informações de Daniela Lessa e Antônio Vital, Marcelo Larcher.
11: Justiça. Para Rogério Correia, do PT de Minas Gerais, o suposto uso de fundos de previdência estaduais, como o Rio Previdência, em instituições privadas, levanta suspeitas de favorecimento político. Ele alega que as denúncias sobre o Banco Master revelam uma relação que envolve integrantes da oposição.
15: Rogério Correia cobra a responsabilização de todos os envolvidos no caso e exalta a atuação das instituições de controle e do judiciário. O deputado espera que as investigações alcancem todos que desviaram os recursos de aposentadoria.
11: Marcon, do PT Gaúcho, denunciou supostos esquemas ligados ao Banco Master. Ele alega que o senador Flávio Bolsonaro teria visitado o banqueiro Daniel Vorcaro em busca de repasses para despesas do ex-deputado Eduardo Bolsonaro nos Estados Unidos e formação de Caixa 2 para campanhas eleitorais.
15: Marcon exigiu também explicações do presidente nacional do PL, Valdemar da Costa Neto, e da liderança da legenda no Rio Grande do Sul sobre as graves acusações de desvios e benefícios financeiros ilícitos.
11: 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Votação. A Câmara aprovou um projeto que cria incentivos para a indústria nacional de fertilizantes. A repórter Daniela Lessa explica que a intenção é tornar o Brasil menos dependente do mercado externo.
19: O plenário da Câmara aprovou o projeto que prevê diversos benefícios tributários, ou seja, descontos no pagamento de impostos para estimular a produção de fertilizantes no Brasil. O projeto cria o Programa de Desenvolvimento da Indústria de Fertilizantes, o Profert, que concede até 10 bilhões de reais em subsídios em 5 anos para fábricas de fertilizantes. Hoje o Brasil importa mais da metade dos fertilizantes e fosfatos utilizados na agricultura, principalmente de países como a Rússia, a China e os Estados Unidos. A proposta, já aprovada pelo Senado, está baseada em renúncia de receitas, ou seja, o governo deixa de cobrar impostos para estimular o setor. O texto final, apresentado pelo relator, deputado Júnior Ferrari, do PSD do Pará, limita essas desonerações em 2 bilhões de reais por ano e fixa prazo máximo de 5 anos para os benefícios. O projeto beneficia empresas com projetos aprovados pelo Ministério da Agricultura. Além disso, obriga a mistura obrigatória de fertilizantes nacionais no produto consumido e comercializado no país, começando com 2% ano que vem e chegando a 30% em 10 anos. O argumento é que o Brasil precisa ficar menos dependente do mercado externo. As medidas foram criticadas pelo deputado Gilson Marques, do Novo, de Santa Catarina.
20: Ele trocou a antiga forma de lidar com o problema, que era a desoneração tributária de IPI, COFINS, e ele abandonou essa forma de incentivo para ter uma outra forma de incentivo, que na verdade é uma reserva de mercado, ou seja, beneficiar poucos indicados. E além disso, ele se apoia em pilares que nós não concordamos, por exemplo, a mistura obrigatória de fertilizantes nacionais. Isso não faz sentido nenhum.
19: A proposta também permite que o governo federal crie linhas de financiamento a projetos de produção, pesquisa e infraestrutura, o que ficará a cargo do BNDES. De acordo com o relator, Júnior Ferrari, a dependência de fertilizantes de outros países deixa o país vulnerável.
0: Esse projeto, ele é de suma importância, porque o Brasil, ele é um dos maiores produtores de alimentos do mundo. E hoje importamos cerca de 85 a 90% dos fertilizantes. Então corremos o risco de falta de alimento no Brasil e no mundo. Daí a importância desse projeto, porque é uma questão econômica, mas muito mais, e principalmente é uma questão de segurança alimentar.
19: Como foi alterado pela Câmara, o projeto que cria o Programa de Desenvolvimento da Indústria de Fertilizantes, com benefícios tributários para aumentar a produção nacional, voltou para análise do Senado. Da Rádio Câmara de Brasília, com informações de Antônio Vital, Daniele Lessa.
21: Agricultura.
15: Emidinho Madeira, do PL de Minas Gerais, denunciou o desvio de 850 milhões do Fundo de Defesa da Economia Cafeeira, principal aporte do governo federal ao setor. O parlamentar afirma que os recursos devem ser utilizados exclusivamente no fortalecimento da produção.
11: Emidinho Madeira cobrou ainda a redução imediata das taxas de juros do Funcafé para aliviar os custos dos produtores que enfrentam instabilidade de preços e sequelas de anos de seca, especialmente no estado mineiro.
21: Turismo.
15: Bacelar do PV celebra o desempenho da Bahia na atração de turistas internacionais e atribui o avanço do setor, entre outras coisas, à ampliação da conectividade aérea. O deputado também faz críticas à condução da política de turismo durante a gestão anterior.
11: Bacelar lembra ainda que o aumento da chegada de visitantes estrangeiros e a relevância econômica da atividade têm impulsionado a expansão do setor. Segundo ele, tudo isso reflete políticas públicas de incentivo ao turismo nacional.
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21: Trabalho.
15: Câmara aprova a redução da jornada semanal para 40 horas e 2 dias de descanso remunerado. O repórter Antônio Vital acompanhou a votação.
23: A Câmara dos Deputados aprovou por 472 votos a favor e apenas 22 contrários a proposta de emenda à Constituição que reduz a jornada normal de trabalho para até 40 horas semanais e garante 2 dias de repouso semanal remunerado aos trabalhadores. Horas antes, o texto apresentado pelo relator, deputado Léo Prates, do Republicanos da Bahia, foi aprovado em uma comissão especial por 34 votos. A 4. No plenário, o texto aprovado foi uma emenda apresentada pelo líder do PT, Paulo Pimenta, do PT do Rio Grande do Sul, praticamente idêntica ao aprovado na comissão e resultado de um acordo entre a maioria dos partidos. A aprovação desse texto alternativo impediu que fosse votada, a pedido do PL, outra proposta de emenda à Constituição apresentada pela deputada Érica Hilton, do PSOL de São Paulo, que reduzia a jornada de trabalho para 4 dias por semana e foi analisada junto com o texto aprovado. Além da jornada de 40 horas semanais, o texto aprovado, conhecido como PEC do fim da escala 6x1, prevê que um dos 2 dias de descanso deverá ser preferencialmente aos domingos. A redução da jornada e a ampliação do descanso devem acontecer sem qualquer tipo de redução nos salários. Essa garantia também vale para os pisos salariais. A adoção da medida será gradual. 60 dias depois da publicação da emenda, a jornada normal não poderá passar de 42 horas semanais. Depois de 1 ano, deverá cair para 40 horas. A proposta foi criticada por deputados da oposição, inclusive do PL, que tentou aprovar proposta que não tinha sido objeto de acordo no plenário. Para o deputado Bibo Nunes, do PL do Rio Grande do Sul, a medida proíbe as pessoas de trabalharem.
24: Estão querendo proibir de trabalhar nesse país. Não tem lugar no mundo que proíba de trabalhar. A esquerda só sabe viver de bocas e tetas. É com trabalho que se vive. Trabalho honra, dignifica.
23: O deputado Carlos Aratini, do PT de São Paulo, criticou a tentativa de aprovação de texto que não tinha sido objeto de acordo.
24: Um destaque fake. Por que fake? Porque a maioria do PL atuou o tempo todo contra a PEC que acaba com a escala 6x1 e coloca a jornada de 40 horas. Chegaram a apresentar aqui uma emenda onde teria um prazo de implantação dessa modificação de 10 anos. Mas agora eles dão uma de radical.
23: A proposta foi criticada por outros deputados da oposição. O deputado Kim Kataguiri, do Missão de São Paulo, considerou a aprovação da proposta uma medida eleitoreira que não trará benefícios reais ao trabalhador.
1: Aliás, o melhor cenário para mim era nem ter transição, era começar agora. Quanto antes começar, antes as pessoas vão saber que é uma farsa, que a vida delas não mudou, não melhorou, que elas não vão estar trabalhando menos.
23: O texto permite que convenções ou acordos coletivos estabeleçam regime de compensação, inclusive para categorias com jornadas diferenciadas. Outro trecho prevê que lei complementar estabeleça medidas de transição para microempreendedores individuais, microempresas e empresas de pequeno porte. A proposta também permite que empresas que prestam serviço de mão de obra terceirizada para o serviço público, por meio de licitação, reduzam a carga horária dos funcionários após a alteração do contrato. Ao defender a importância de mais tempo livre para os trabalhadores, o autor de uma das propostas que deu origem à mudança, deputado Reginaldo Lopes, do PT de Minas Gerais, destacou as consequências de jornadas extensas para a saúde mental do trabalhador.
1: Nenhum setor econômico perde, muito pelo contrário. O que prejudica uma economia, uma empresa, é o seu trabalhador, seu colaborador adoecido. E hoje nós temos uma pandemia de doença mental no país.
23: O presidente da Câmara, Hugo Mota, classificou a aprovação como histórica. Depois de aprovada em 2 turnos de votação, a PEC do fim da escala 6x1 seguiu para análise do Senado. Da Rádio Câmara de Brasília, com informações de Daniele Lessa, Antônio Vital.
11: Padre João, do PT de Minas Gerais, afirma que o fim da escala 6x1 restringe acordos trabalhistas que desrespeitem o novo limite de horas. Ele também relaciona a alteração constitucional ao combate à exploração do trabalho e à sobrecarga enfrentada principalmente por mulheres.
15: Heloísa Helena, da Rede do Rio de Janeiro, afirma que o debate sobre o fim da escala 6x1 representa uma reivindicação histórica dos trabalhadores. Para ela, a mudança pode melhorar a qualidade de vida e reduzir a sobrecarga enfrentada por diferentes categorias profissionais.
11: Segundo Alexandre Lindemeyer, do PT do Rio Grande do Sul, a redução da jornada de trabalho é uma pauta histórica para o parlamento brasileiro. Ele observa que, com o avanço da tecnologia, não há mais justificativa para manter uma jornada que adoece os trabalhadores.
15: Bebeto, do PP do Rio de Janeiro, declara posicionamento favorável ao projeto que acaba com a escala de trabalho 6x1. O parlamentar relembra sua trajetória profissional como servente de pedreiro, camelô e feirante para reforçar seu compromisso com a defesa dos direitos dos trabalhadores.
11: Welter, do PT do Paraná, celebrou o avanço da votação para o fim da escala 6x1, destacando o impacto positivo da medida para mulheres, jovens e trabalhadores rurais. Segundo ele, a mudança promove uma rotina mais humana, além de alinhar o Brasil aos padrões de países desenvolvidos.
15: Pedro Paulo, do PSD do Rio de Janeiro, defendeu o fim da escala 6x1, destacando que a medida vai beneficiar milhões de trabalhadores ao reduzir o desgaste físico e mental. Ele afirmou ainda que o descanso adequado eleva a produtividade e saúde mental do trabalhador.
11: Ana Pimentel, do PT de Minas Gerais, afirma que a redução da jornada de trabalho sem redução salarial será uma conquista histórica dos trabalhadores brasileiros. A deputada afirma que o fim da escala 6x1 representa uma medida de justiça para quem enfrenta sobrecarga laboral.
15: Termina agora o Jornal Câmara dos Deputados, produzido pela Rádio Câmara. O programa teve trabalhos técnicos de Everson Urani.

0: Em todo o Brasil, milhões de trabalhadores e trabalhadoras acordam cedo, enfrentam longas jornadas e quase não têm tempo para a família, para estudar ou simplesmente descansar. 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

0: 7:04.
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2: Ó, meus amores, coisa boa, você curtindo a Rádio Oriente FM, é sucesso o tempo todo. ZYT 572, Rádio Oriente FM Centro Leste 103,1, emissora do Grupo Valdir Rocha de Comunicações. Sucesso o tempo todo. Silvana Grande aqui. Bora agitar essa noite com as melhores músicas, aquelas que você ama. Essa é a Rádio Oriente FM, onde a gente toca o hit que você ama. Ative sua vibe positiva, hein? Porque a música começa agora. Pegue esse ritmo e não deixe escapar não, viu? O próximo som é tudo que você precisa ouvir pra sua noite ficar ainda melhor.
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0: nosso modelo, viu? Vitor Fernandes!
1: Esse som é sensacional. Espero que tenha animado você nessa noite, hein? Mantenha essa vibe, ó, lá no alto, porque o sucesso aqui não para. E com esse ritmo eletrizante, agora vamos explorar outro hit do momento.

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1: No programa Hora Hits, a música não para. Chega mais pertinho, vai, deixa eu te contar uma coisa. O próximo bloco, meu bem, tá recheado de surpresa pra você. Vamos dar uma pausa, mas fica por perto que é rápido, viu? Eu vou tomar um cafezinho, te convido pra tomar um comigo também, viu? Porque já tem mais hits aqui na Oriente FM.
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6: Hora Hits retorna com tudo, meu bem. Mais um sucesso para deixar o seu momento ainda mais incrível.
7: Ô, Boteco! Você é de Carnal de São Paulo, bebê?

faixa daquelas que você não esquece, hein? Vamos que vamos, que a música não pode parar. Espero que tenha gostado, mas tá chegando outra aqui que eu tenho certeza que você vai amar.

0: essa música não para. Tá curioso pra saber o que vem por aí? Então fique ligado, porque já já tem muito mais Hit Top que vai rolar por aqui. Fique ligado, logo logo tem outras músicas pra você curtir aqui na programação da Melhor. É Oriente FM com você. Não deixa a peteca cair não, viu? Segura essa vibe que eu volto já aqui na Oriente FM.
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0: 20h54.
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2: De volta com Hora Hits. E vem aí um grande sucesso pra você curtir.